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4: Olá, bem-vindos aos Maus Exemplos aqui na Radar 97.8 para Lisboa e online em radarlisboa.fm. Como sempre, somos o Pedro Saavedra e o Rui Miguel e juntos eles são eu vós. Estamos aqui a entrevistar quem, como nós, já falhou, mas sabe que não é um fracasso. Olá, Rui.
5: Olá, Pedro. Como estás?
4: Estou bem. O que é que tens andado a fazer?
5: O normal, que é a nossa luta diária por conquistar trabalho e clientes.
4: Mas às vezes também te divertes nisso.
5: Às vezes também me divirto, aliás, eu tenho que me divertir sempre, todos os dias, no meu trabalho. Isso, pá, eu reservo sempre tempo para me rir e para divertir.
4: E no estúdio ouves música?
5: Ouço. Muitas vezes, entre trabalhos, quando não estou a fazer trabalhos com som, estou a ouvir música, sempre
4: muito
5: de fundo.
4: Bem.
5: Ou nos escutadores ou nas colunas.
4: Muito bem, fazes muito bem. Olha, eu hoje gostava de saber como é que tu defines a tua relação com a política.
5: Eu creio que a minha relação com a política é idêntica à de muitos portugueses, na ótica do utilizador do seu direito de voto, assistir a todos estes combates diários que hoje estão amplamente diversificados pelas redes sociais, inclusivamente, onde ainda por cima a guerra ainda é mais feroz do que nos meios de comunicação tradicionais. E o meu lema é: sou pela democracia e 25 de Abril sempre, fascismo nunca mais.
4: Muito bem, muito bem. Bom, aqui nos Maus Exemplos, mesmo que tenham só uma relação aberta com a política, não faz mal. Mesmo que sejam dos que acham que a política é a forma de apenas defendermos os nossos próprios interesses, também não faz mal. Importante é que saibam que todos, querendo ou não, somos políticos e que viver em sociedade sem política é simplesmente viver numa sociedade sem sociedade. Se a política é a forma organizacional de gerir a sociedade, a polis, e a ideologia é a forma de um conjunto de ideias se impor a outro conjunto de ideias, a democracia é a forma a que nos habituamos de ver a política e a ideologia todos os dias. Estamos habituados a viver em democracia, mas parece que já não percebemos bem o que é que isso significa. Bom, se aos gregos perguntássemos, a democracia é o poder do povo ou o governo do povo. Mas se à Constituição portuguesa perguntarmos, a democracia é, sobretudo, a eleição de representantes numa assembleia em que o povo, ou se preferirem, a população, é representada pelas suas regiões. Uma assembleia onde os nossos representantes falam por nós, votam por nós, decidem por nós. Mas quem são esses representantes? Figuras míticas, ungidas pelo divino? Não. São pessoas como nós, que pensam como nós e, gostes ou não, os deputados e as deputadas representam mesmo aquilo que nós somos. Para bem ou para o mal, ali, politicamente, existe um espelho do que nós somos, acreditamos e queremos no momento em que votamos. Eles, como se diz, somos nós. E se eles falharem, bom, falhamos todos nós. Mas quem é melhor para nos ajudar nisso do que um homem com 45 anos que é deputado na Assembleia da República desde 2011? Olá!
6: Olá!
4: Conta-nos então dos teus maiores falhanços.
6: Ora bem, se calhar escolhi um falhanço parlamentar há muitos anos, portanto 2011 foi próximo, mais próximo da Guerra dos 100 Anos do que uma pessoa gostaria, mas já há algum tempo calhou, saiu-me na rifa ter que fazer um parecer sobre o acordo ortográfico. No fundo de saber, havia uma petição que alegava que o acordo ortográfico era inconstitucional. Por várias razões. Um dos argumentos que apontava era porque a Constituição está escrita no acordo anterior e, portanto, não pode ser modificada. E portanto, aquilo punha em causa as resoluções que mandavam aplicar o acordo ortográfico, questões sobre a entrada em vigor do acordo ortográfico, enfim, uma coisa apetitosa, sumarenta. O acordo ortográfico, para quem nos está a ouvir lá em casa e não sabe, é talvez dos temas que mais divide os portugueses com paixões inexplicáveis, em que as pessoas conseguem ter uma paixão intensa sobre um assunto enfim, que não, talvez não merecesse tanta intensidade, e calhou-me a mim fazer o parecer. E dá-se a circunstância de parte do parecer tê-lo trabalhado em casa, portanto no computador de casa, parte do parecer filo no portátil da Assembleia, portanto aquilo foi isso sendo enviado por e-mail de um lado para o outro até ficar completo, ainda era uma coisa longa. E fruto deste trabalho, não propriamente a mais do que um par de mãos, mas a mais do que dois computadores, ou a mais do que um computador, o computador de casa tinha o acordo ortográfico, tinha o corretor do acordo ortográfico anterior, e portanto ainda tinha a grafia velha, o portátil da Assembleia tinha o corretor do acordo ortográfico novo, e portanto produziu um parecer escrita metade na grafia antiga e a metade na grafia nova. E, portanto, para, no fundo, quem tinha lançado a petição, isto foi um maná dos céus, podia dizer, estão a ver, nenhum deputado consegue usar o acordo ortográfico, como é que queremos que isto possa ter qualquer capacidade de ser implementado por um cidadão? E, portanto, foi assim. E depois fizeram questão de dar nota disso, na resposta aos meus argumentos jurídicos, disseram, mas tudo isto é para desqualificar, este totó não sabe escrever de forma coerente. E, portanto, depois aquilo ainda teve uma troca de opinião deles, e depois eu achei que tinha que responder, a dar esta explicação, portanto, não podia até pedir para comentar, mas de facto, queremos escolher assim um falhanço do tipo, este momento era perfeitamente evitável, o textozinho não tinha vermelhos, portanto, metade não tinha vermelhos do antigo, metade não tinha vermelhos do novo, e assim foi, e portanto, ficou este registro. Se forem à procura nas atas, lá de estar o parecer, não sei se entretanto uma alma caridosa o passou a pente fino e o pôs só na grafia oficial atual, que é a que temos que usar, portanto não sei o que é que a posteridade deixará, mas aqui fica este registro, portanto se nas atas da comissão não ficar, pelo menos fica o áudio de que pronto, cá está, do que me estão a ouvir, não notam se eu estou a usar o acordo ortográfico ou não. Portanto, devo dizer, eu comecei a minha intervenção com o acordo ortográfico e agora já não estou a usá-lo. Não sei se conseguem perceber isto lá em casa, mas pronto, o que eu acho é, deixem as pessoas ser livres e escrevam como bem entenderem. As entidades públicas é que escolhem uma norma e aplicam. E pronto, é o meu contributo.
4: Obrigado, Pedro Delgado Alves, bem Ifan, vindo a radar.

0: Acabamos de escutar a primeira escolha musical do nosso convidado, Paulo de Carvalho, com E Depois do Adeus, um single editado em 1974.
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2: Pedro, porque é que esta música ainda te faz sentir bem?
3: Faz-me sentir bem porque, mesmo quando as coisas podem não estar nos píncaros da qualidade da democracia, ela recorda o que foi o caminho da transformação. É uma música que em si mesma não tem conteúdo político, ou seja,
2: não.
3: Ela teve a circunstância feliz de se ter tornado uma música de senha para a Revolução e que depois entrou nos ritos todos da comemoração do 25 de Abril, mas que, ao contrário da outra, a Grândola, porque depois do Adeus e não a Grândola, que é eminentemente política, que é que está carregada de valores, está carregada de referências ideológicas, porque de certa maneira a Grândola é uma canção de resistência, ou seja, é uma canção da noite escura, em que era o que dava ânimo para aguentar, e portanto tem essa carga. O Depois do Adeus é de facto este país vai-se explodir de felicidade e de democracia, vai-se soltar e vai construir uma democracia, e portanto ela é muito mais esperançosa e até pela própria canção, pela sua natureza, pela sua melodia, pela forma como é interpretada, mesmo quando a pessoa está em baixo, aquilo diz assim, talvez mesmo que isto vá ao buraco, liga-se o E Depois do Adeus, e uma pessoa pensa, se calhar isto não...
2: E surpreende-te a ver tantas pessoas que já não acham o 25 de Abril esse momento de festa e de luz?
3: Ora bem, eu acho que temos um conjunto de pessoas que nunca acharam que o 25 de Abril
2: que
3: fosse um momento de festa e de luz, e que podem ter estado mais comedidas, caladinhas, menos expansivas de todo, ou quanto a esse facto. E portanto agora sentem há aquele livro da vergonha, perderam a vergonha, portanto dizem isto de forma mais aberta, mas portanto não há uma modificação, não é? Talvez uma colocação no espaço público de uma coisa que não diziam. Depois temos um problema aí sim, que é o afastamento e o tempo, o passado do tempo, as pessoas não têm memória do anterior regime, da realidade anterior, porque não o viveram, já estão afastadas de depoimentos de primeira pessoa, ou seja, já temos gerações de netos de pessoas que fizeram o 25 de Abril, ou de bisnetos talvez há algumas, mas de netos, portanto, o testemunho na primeira pessoa e as experiências familiares já não são tão intensas, e gradualmente, um facto histórico com 50 anos, que é o que ele já tem, meio século, vai perdendo a carga emocional e intensa dos primeiros anos da construção da democracia. As democracias também...
2: Achas isso então previsível que aconteça?
3: Acho previsível. Enfim, acho que podíamos ter investido mais em formação cívica ou em valorização simbólica. Eu acho que agora digo à esquerda, porque acho que seja uma especial responsabilidade da esquerda de fazer esta propagação da memória do 25 de Abril, mas tem uma especial responsabilidade, talvez. Eu acho que, por um lado, não foi tão intensa a fazê-lo como outros fizeram, o simbolismo, se olharmos para a realidade, da forma como os franceses encaram a República, isso é todo um programa, não só ideológico, valorativo, constitucional, mas um programa cultural, programa de associação aos valores da República. E, portanto, não se fez o mesmo exercício com a mesma escala de intensidade, ao contrário do que hoje se diz, os abrilistas estão em todo lado e controlam tudo, mas acho que não houve esse exercício, esse esforço, por um lado, e talvez, eu acho que também fazer alguma autocrítica, nem autocrítica, porque não me revejo nessa abordagem.
2: Nem eras nascido no 25 de Abril?
3: Não, eu digo do depois, autocrítico, para a forma como se geriu a memória coletiva do 25 de Abril, eu acho que não é que se tenha exagerado, mas não se calculou. Se queremos de facto preservar a Revolução do 25 de Abril, a construção da democracia como património de todos, ele deve ser um espaço mais inclusivo do que às vezes era, e, por exemplo, esta ideia da apropriação do 25 de Abril por alguns, que há quem legitimamente possa falar dele e quem não possa, de alguma maneira, e mesmo dentro da esquerda, há quem acha que tenha mais direito ao 25 de Abril que outros. Acha que alguns traíram a Revolução do que outros. Portanto, eu venho de um partido em que as pessoas acham que o meu partido traiu a Revolução. O meu partido irá ao contrário, não? Nós é que preservamos a visão pura do que era a democratização e a construção de um Estado.
2: Percepções.
3: Há muitas... Agora, eu ilustro isto com um exemplo. Há bocadinho em off estávamos a comentar uma assistência de forças políticas agora no novo xadrez político. E, por exemplo, eu acho que foi um erro estratégico a forma como a Associação 25 de Abril geriu a participação da Iniciativa Liberal no desfile. A Iniciativa Liberal quis participar
2: um partido legitimamente,
3: que associasse àquela comemoração e descer à avenida naquele contexto, não quis, contudo, subscrever a organização da Marcha do 25 de Abril. Tem muita complexidade, há uma comissão promotora, muitas instituições, o texto que é lido no final é negociado, o local em que cada um vai. Pronto, mas isso podia ter-se mantido como sempre, e depois o momento final era de quem aderia àquilo. Agora, a ideia de que não podiam descer no mesmo quadro, no mesmo registro, porque talvez não aderissem a todos, a todo o receituário da Revolução, o que é que isso seja, porque cada um é diferente e foi mudando do discurso da própria Revolução.
2: É dinâmico, sim.
3: Acho que é um erro estratégico até para cativar as pessoas para o primeiro conteúdo e aquele que devia ser o unificador comum. O 25 de Abril é o que derrubou a ditadura e abriu as portas para construir a democracia. Se é uma democracia mais ou menos social, se é uma democracia com uma matriz de maior intervencionismo público ou de maior laissez-faire, isso é um debate depois para os cidadãos decidirem democraticamente.
2: Aquela famosa frase que diz socialismo no início da Constituição.
3: A do preâmbulo, vejamos. Depois mistifica-se, depois perdemos tempo, talvez, a mistificar coisas. O debate do preâmbulo. Pode ser que a gente venha a ter uma revisão constitucional. É possível, até provável. Eu não faria um cavalo de batalha do preâmbulo, no seguinte sentido. Aquele preâmbulo é um texto histórico que ele próprio afirma e é assinado pelos constituintes de 76.
2: Uhum.
3: Ninguém em 2026 pode reescrever aquilo que os constituintes de 76 disseram. E, portanto, a questão não é rever o preâmbulo. O preâmbulo é irrevisível, no sentido em que tem um momento histórico. É uma fotografia produzida por aquelas pessoas, por uma comissão de redação. Havia uma comissão de redação na Assembleia Constituinte, presidida pela Sofia de Melo Brainer, na qual estava o Manuel Alegre, que foi um dos contribuintes para escrever o texto. Portanto, é um texto histórico. É o mesmo que alguém dizer, vamos rever a Magna Carta.
2: Sim.
3: Vamos ver aqui se estas vírgulas estão todas bem colocadas e se estas expressões que aqui usamos são estas ou não. É o texto que é. E, portanto, se quer deixar de ter um preâmbulo no texto da Constituição, muitas não têm. Se quer escrever um preâmbulo novo ou se quer fazer um preâmbulo da revisão constitucional de 2026, não se perca tempo naquilo. Porque, mas, a ver, eu consigo ser sensível ao argumento de aquilo opta por um caminho ideológico que, se calhar, toda a gente nele não se revê. Eu já agora estou a abusar deste tema do preâmbulo, mas ele é interessante. Havia uma proposta do líder parlamentar do CDS na Constituinte, o Vítor Sá Machado, que propunha que, onde dizia transição para o socialismo, dissesse transição para uma sociedade sem classes. Isto era a proposta do CDS.
2: Do CDS.
3: Porquê? Porque sociedade sem classes pode ter uma interpretação de doutrina social da Igreja ou é mais neutro do que dizer socialismo. Foi rejeitado, portanto lá ficou a transição para o socialismo, mas é esse debate histórico e interessante.
2: Então, já que estás a falar da história, vamos andar um bocadinho para trás no tempo. Sempre houve tentativas de haver representatividade, as cortes, os homens bons, a constituição da monarquia. Hoje em dia, o que é um deputado, Pedro, para ti? Que o és com convicção.
3: Acho que os deputados são coisas muito diferentes nesses momentos históricos todos. Nas cortes,
2: sendo representantes, são representantes de coisas diferentes.
3: Mas, sim. Por exemplo, um deputado de umas cortes medievais era alguém que era, nem se chamava deputado, era procurador às cortes e recebia instruções do conselho que o elegia. Portanto, tinha o que se chamava o mandato imperativo. Tinha uma espécie de caderno de encargos e chegava lá à reunião.
2: Era
3: das
2: um
3: cortes.
2: Lobista, quase.
3: Era em contexto institucional, portanto, apesar de tudo,
2: ia defender os
3: fazia
2: interesses,
3: parte do processo decisório. Mas levava uma lista, levava um caderno de encargos.
2: Uhum.
3: E na passagem à democracia representativa constitucional, um dos temas era o tema do chamado mandato imperativo, estão os deputados vinculados às instruções que receberam dos eleitores. E, tendencialmente, a resposta aí deixa de ser a mesma. Ou seja, os deputados, a partir do constitucionalismo moderno, têm um mandato, o mandato é livre, eles, no fundo, obviamente apresentam-se com um programa...
2: Porque o teu voto não é do partido, é o teu voto.
3: É as duas coisas. Eu acho que depende do sistema eleitoral para sistema eleitoral. No nosso... O deputado tem a sua individualidade e, portanto, as listas dos partidos também são compostas por pessoas. E, portanto, isso também fará a diferença entre votar aqui ou acolá. E, portanto, temos que assumir que o eleitor não se orienta só pelos programas e pode, perante programas parecidos, dizer é verdade, aqueles ali têm melhores candidatos ou eu não gosto daquela pessoa, não o quero ver de deputado. Portanto, escolho, faço um exercício adulto de ponderar as várias variáveis. Agora, o mandato tem essa dupla componente, porque eu... Quando fui eleito, nas várias listas em que fui eleito, há um programa do partido e eu sei Eu sei que serei chamado a votar.
2: Se tiveste de votar contrariado?
3: Contrariado uma vez ou duas, talvez, porque no meu grupo parlamentar, desde 2011, há a regra da liberdade de voto como regra de funcionamento do grupo parlamentar.
2: Em todos os assuntos?
3: Com exceção, era o que eu ia dar nota, dos temas da governabilidade, ou seja, moções de confiança, moções
2: orçamentos
3: de censura,
2: do Estado.
3: Orçamentos do Estado e outras coisas que possam ser deliberadas especificamente pela Comissão Política Nacional do Partido para essa vinculação. E, portanto, o que é que isto significa? A margem. Aliás, isto é o que, em rigor, é o que resulta da lógica do mandato, porque a Constituição diz mesmo que o mandato é livre. Depois a questão é, pode um partido esperar coerência das pessoas que não disseram nada quando o programa eleitoral foi elaborado e portanto, agora devemos contar com elas para votar? Dou-vos exemplos, sei lá. Quando o tema do aborto estava nos programas do PS, integraram as listas do PS, deputados e deputadas de um movimento que tinha até origens no CDS, tinham sido antigos democratas cristãos, mas tinham um estatuto específico, sabiam, bom, nós nestes temas não votaremos, e foi com este entendimento claro entre as pessoas que integraram as listas e, portanto, quando essa votação chegasse, não votariam favoravelmente. Isso estava previamente acordado. As organizações de juventude dos partidos normalmente também têm propostas ligeiramente diferentes. Eu fui secretário-geral da Juventude Socialista, portanto sabia que tinha uns temas em que a posição da JS não era exatamente a do PS, ou porque queria coisas mais depressa, ou porque queria coisas diferentes, e também votava diferentemente. Mas isso, de alguma maneira, está no quadro institucional.
2: Tens que ser muito adulto nesses momentos. Porque há coisas que não concordas, Pedro.
3: Mas eu volto a dizer, eu já...
2: Ou que não concordas na totalidade.
3: Ah, não, claro, mas isso é o ponto do ser adulto. Isso não é para ser.
2: Nem todos os deputados
3: nem
2: assim
3: é para ser
2: serão,
3: provocatório, mas eu hoje, a propósito da ideia de que vai aparecer um partido novo à esquerda.
2: Sim,
3: eu
2: ouvi dizer.
3: Hoje batíamos umas bolas em conversa.
2: Mais um.
3: Que no fundo era a ideia de que é preciso mais um partido para as pessoas não terem que fazer a escolha do voto útil. E se levarmos este raciocínio ao limite, na verdade é preciso um partido para cada pessoa, para que ninguém tenha que ser chamado à responsabilidade adulta de tomar uma decisão em que concorda com umas coisas e outras não. E, portanto, faz parte. Se o conjunto de temas é tão brutalmente vasto, obviamente não, as pessoas não vão estar em 100% claro de acordo em todos eles. E, portanto, os partidos são isso mesmo, permitir às pessoas uma escolha razoavelmente adequada para isto. E por isso é que, quando aparecem os deputados independentes que saem dos grupos parlamentares, por isso é que eles continuam a ser deputados, porque parte do mandato é deles, parte do mandato é do partido. E, portanto, obviamente, podem ter uma posição no funcionamento da Assembleia.
2: Em Portugal não é comum, por exemplo, deputados saltarem de partido em partido.
3: Não, saltar de partido não é mesmo possível.
2: Por exemplo, no Brasil acontece muito.
3: Cá há uma norma que diz que se uma pessoa se inscrever num partido diferente daquele pelo qual foi eleito, perde o mandato. Para quê? Para não desvirtuar o resultado eleitoral.
2: Certo.
3: Ou seja, porque uma transferência no Brasil vai ao ponto de... São tantas as transferências que eles definiram que há uma época de transferências.
2: A sério?
3: É verdade. Ah. Só podem mudar no início de cada sessão legislativa. Porque, okay, porque, se, mudarem,
2: respeito,
3: porque se mudarem muito, o que é que acontece? O peso de cada bancada muda e, portanto, a distribuição de presidências de comissão e de coordenações e tudo mais também tem que mudar.
2: E o resultado eleitoral fica completamente
3: corrompido. Todos os meses é complicado. E o nosso sistema eleitoral... Ou seja, mas há países em que o sistema eleitoral não é esse, em que o deputado vai a votos sozinho num círculo nominal e, portanto, tem que o peso do deputado individual é maior e, portanto, esses normalmente a margem da autonomia e de liberdade.
2: Como em Inglaterra,
3: ingleses,
2: por exemplo.
3: Aí tem uma legitimidade maior, porque também o mandato é mais deles,
2: em que
3: é menos partilhado do que o partido.
2: Em que a eleição de um deputado pode deitar abaixo um primeiro-ministro.
3: Sim.
2: Recentemente.
3: Eu acho que foi mais. Acho que o primeiro-ministro é que já estava de saída, aquilo foi só.
2: Olha, vamos falar um bocadinho de ti. Tu nasceste em Lisboa.
3: É verdade.
2: És lisboeta.
3: É verdade.
2: O que é que os teus pais faziam?
3: São Sebastião da Pedreira. Normalmente é São Sebastião da Pedreira ou Campo Grande. Portanto, é consoante.
2: O que é que os teus pais faziam, Pedro?
3: Ora bem, meu pai era conferente marítimo, no fundo é a função de com controlo da atividade portuária. Portanto, o que é que entrava, do que é que saía.
2: Portanto, não era embarcadiço.
3: Não, estava
2: no porto.
3: Aliás, estava em terra, tinha que ir aos barcos.
2: Uhum.
3: Meu pai é que tem histórias muito interessantes de descargas.
2: E aqui no Porto de Lisboa?
3: Aqui no Porto de Lisboa, tem histórias fascinantes de descargas. Enfim, isso dava mais do que um programa de rádio, dava uma sitcom, tudo o que acontecia no Porto de Lisboa, nas cargas e descargas. Portanto, era conferente marítimo, quando eu nasci, pelo menos. E depois foi dirigente sindical mais tarde também nesta atividade.
2: Uhum.
3: E a minha mãe era professora de inglês.
2: E tu eras o quê? Como criança?
3: Eu era aqui como
2: não
3: criança.
2: Não querias ser deputado, imagino.
3: Não, eu, por acaso, já vos fiz esta confissão há bocadinho, fiz batota, fui ouvir outros programas. E curiosamente, acho que é na do Pureza, que ele deu nota de que uma das coisas que gostava ter sido era arqueólogo por causa do Indiana Jones.
2: É.
3: E eu era uma das minhas coisas.
2: Arqueologia?
3: Arqueologia. História, arqueologia. Mas de facto, se me perguntares qual é a primeira coisa que quiseste ser, não é aqueles. Claro. Não é o astronauta nem o polícia, terá sido o arqueólogo por esta razão.
2: Mas os teus
3: pronto,
2: pais
3: também eram um bocado rádio-biblioteca.
2: Os teus pais não tentaram convencer a nenhuma vocação?
3: Não.
2: Foste sempre livre disso?
3: Sim, aliás, tive uma...
2: Nem havia uma pressão familiar para...
3: A existir foi razoável, quero dizer. Eu fui para Direito, mas ainda tive uma discussão... Uma discussão, não foi uma discussão, mas ainda tive uma abordagem negociada com a minha mãe sobre a hipótese de ir para a História. Ela achava que História tem... Não tem aquele discurso. Será que isto é mesmo tão bom quanto Direito, que é um curso de banda larga e tal? E devo dizer, a minha professora de História da altura, já agora deixo-lhe a homenagem, a Renata Silva, faleceu há 2 meses, agora que deixei essa nota, foi das pessoas que mais me marcou. Ainda foi falar com a minha mãe, ainda lhe disse: ele de facto é muito, é o que ele gosta, gostava mesmo, gostava mesmo, e portanto ainda falou com ela. E a minha mãe chegou-me a dizer: a escolha é tua.
2: Mas o que é, o século XIX?
3: Ah, não, tudo. E como qualquer outro, os romanos, não é?
2: Os romanos. Olha, mas tu estudaste na escola alemã?
3: Eu estudei na escola alemã.
2: Porquê?
3: Olha, a razão muitíssimo direta.
2: Não era comum nessa altura?
3: A razão muitíssimo direta é a minha madrinha. A minha madrinha é mãe alemã, portanto, pai alemão, mãe portuguesa. Tinha andado na escola alemã.
2: E falavas alemão? Falas alemão?
3: Quer dizer, quando fui para a escola, não. Portanto, não falava alemão em casa. A minha mãe é do curso de Germanísticas, que era o curso da altura, mas fundamentalmente o que dava era inglês. Mas, no fundo, a escola de alemã na altura, e ainda hoje ainda é assim, tem turmas que são integradas por portugueses que entram a meio do percurso escolar, no 5º ano. Portanto, fazem um curso preparatório de alemão.
2: Facilitar a integração.
3: Para depois permitir a integração. É um curso de seleção ao mesmo tempo, portanto, porque o número de vagas é limitado, e depois para a entrada.
2: E é aí que entras.
3: E é aí que entro, e portanto, a partir daí é que.
2: E nas associações de estudantes.
3: O currículo vai-se fundindo e começa-se a ter mais aulas em alemão, até que no fim é tudo em alemão.
2: E aí começas nas associações de estudantes?
3: É, bem, nem por isso. Eu acho que fui.

0: as regras e até gostar do tema. E tem uma dimensão também, eu também andei, fiz, ainda na escola fazia, participei umas coisas do British Council de Public Speaking e de debates, também tem essa componente argumentativa, sou uma pessoa talvez argumentativa, dizia alguns.
1: És um bom orador.
0: Que excesso. E depois juntava ali várias coisas. E de facto, direito é um curso de banda larga. E portanto as pessoas associam direito é para ser advogado.
1: Eu não sou. Entraste à primeira?
0: Advogado, não sou.
1: Entraste
0: não
1: à primeira?
0: Entrei à primeira.
1: E era logo direito constitucional que estava na tua cabeça?
0: De tudo, curiosamente.
1: Ou querias ser advogado, querias defender...
0: Não. Quer dizer, não excluí, não pensava muito nisso diretamente. Eu até pensava mais, de facto, em... Porque mais do que... Era, olhando para o curso todo, antes de entrar uma pessoa não sabe. Depois descobre coisas que acha imensa piada sem à partida saber. Quando se entra, quando sai do secundário para a faculdade não se tem bem essa percepção. Tinha colegas que faziam já trabalho preparatório, já tinham lido coisas do que iam ver, ou pessoas que fizeram introdução ao direito no secundário. Não era nada o meu caso, portanto. Mas quais eram... assim as coisas que eu achava, ah, eu vou achar piada a isto. Era a história do direito, porque achei, pô, é o sucedâneo, o direito constitucional, porque tem essa componente, a ciência política, e o direito romano, achava eu. E curiosamente depois nem tive direito romano.
1: Tu tens porque... uma cena com Roma.
0: Tenho...
1: Porquê? Falas até numa viagem que fizeste a Roma.
0: Essa viagem foi, deu uma semana para diversão, isso, pronto, mas já vem do tempo da escola, de outros colegas, olha, um colega meu que foi, esse foi, sim, foi para a história, pronto, é um tempo.
1: Mas Roma República ou Roma Império?
0: Ah, tudo.
1: Os idos de março, tudo, essas coisas.
0: Olha, tudo. Temos muito a aprender nos momentos que atravessamos, da passagem da República para o Império, de como as coisas
1: podiam ser. O Júlio César explica muita coisa.
0: Pronto, eu coitado. Tadinho, pronto, uma má gestão de marketing, o Augusto foi muito mais eficaz.
1: Pois foi, aprendeu com o pai adotivo. Olha, também há uma coisa que eu te gostava de perguntar, até porque estamos a viver num momento divertido sobre a história dos Estados Unidos da América.
0: Divertido não era a palavra que eu escolhia, mas pronto. Percebo, há que manter os ouvintes otimistas.
1: Porque tu foste lá em 1992, passaste quase um verão lá, a América era outra coisa.
0: Ora bem, eu fui...
1: Tu eras um pré-adolescente,
0: Nós fomos um ano porque a minha mãe fez um ano de liceu, no então American Field Service, hoje é a Interculturas. Fez o...
1: Ainda existe? Não foi...
0: Foi alargada mais países. Na altura era mesmo só uma coisa...
1: Como acabaram tantas coisas recentemente?
0: Não, isso ainda existe. Nos americanos... Ah, por acaso, deve ter tido um corte de fundos. Porque é daquelas ideias de cativar outros para virem ver como é a América e tal. Portanto, a minha mãe fez um ano de liceu em Iowa, em Marengo, no meio do Iowa, em 69, portanto assim anos interessantes nos Estados Unidos.
1: Sim, sim.
0: E depois as famílias com quem ficavam mantinham relacionamento, portanto eram os pais americanos dela e os irmãos e tal, e portanto tem uma espécie de família americana, salvo seja, enfim, vivemos com a regularidade possível. E 92 foi a vez que a minha mãe regressou.
1: Isso é a altura do Bush pai.
0: É Bush pai, aliás, é o ano em que iam ser as eleições, foi 92, portanto as eleições foram esse ano, é antes do Clinton ganhar as eleições. Portanto, é Bush pai. E o pai americano da minha mãe, por assim dizer, o pai da família onde ela ficou, ele era um republicano de velha escola, tinha sido advogado, depois foi juiz lá em Iowa, e depois chegou juiz do Supremo de Iowa. E portanto, mas era aquela visão do republicano clássico, mas o republicano clássico tinha valores, uma pessoa decente, um conservador, mas que sabe que para viver em comunidade há coisas que são partilhadas.
1: O Lincoln era republicano, por exemplo.
0: Nessa linha de partido, e o Partido Republicano durante muito tempo, depois dá-se uma inversão ali nos anos 60, mas era cultivava essa ideia do partido do Lincoln, ideia do progressismo no final do século XIX. Portanto, os partidos também são grandes federações de pessoas,
1: claro,
0: mais do que grandes blocos ideológicos. Mas era uma América completamente diferente de hoje.
1: Desiludiu-te a América recentemente?
0: Vejamos.
1: Aquela ideia que tínhamos, não é? De ser uma terra de liberdade, de esperança.
0: Isso continua lá tudo. Isto é, talvez eu seja mais filo-americano e mais atlantista do que outras pessoas à esquerda, não sei se é por causa disto, mas porque, de facto, se formos ao potencial da Revolução Americana e tudo aquilo que aconteceu entre 1776 e 1787, depois quando fazem a Constituição, o melhor do que na altura se produzia de pensamento político foi vertido para a Declaração de Independência, para a Constituição, esses valores iniciais, tudo carregadinho depois de contradições. Porque aqueles homens todos que votaram a Declaração de Independência, grande parte deles eram proprietários de escravos, e não obstante, escreveram o que escreveram, palavras luminosas que estão na Declaração de Independência. E, portanto,
1: é um texto maravilhoso.
0: Sempre lá teve essa tensão. O que é que está a acontecer? Não diria que especificamente na América. o que vemos hoje com o recrudescimento de coisas feias, quer na forma como se faz política, quer nos conteúdos, não é específico da América. Obviamente, o que no sistema político-económico americano

0: o facilita é a maior liberdade económica, no sentido de menor freio à influência do dinheiro na política, do financiamento das campanhas, do grande peso na influência de tomada de decisão, que depois contamina a defesa do interesse público. Enfim,
1: mas vindo de uma época que se ficou com a denominação de woke, onde de repente parecia que as liberdades estavam todas a explodir, para o bem e para o mal, parece que há uma contra-revolução.
0: Hoje, o woke, uma pessoa já nem sabe o que é woke.
1: Não, não
0: é?
1: Também já não sei
0: no
1: bem
0: sentido que... em que uma pessoa afirma-se democrática, ou um social-democrata clássico à antiga, portanto, pronto, a ver Estado Social.
2: Nos Estados Unidos és comunista, de certeza. Não,
0: aliás, eu estaria no lote dos perigosos apoiantes.
1: O ICE já tinha ido bater à tua porta.
0: Da Ocasio Cortez ou do Mamdani, independentemente das pessoas saberem. O socialismo tem logo esse ferrete, mas coisas perfeitamente. Dentro do mainstream, ou seja, que podem ser do lado esquerdo do mainstream, mas que não eram nada de extremista ou aliás, convido as pessoas a lerem o programa do PSD em 76, aí sim iam encontrar coisas, não propriamente woke, mas seguramente mais marxistas do que esperariam. Mas há de facto esta ideia de puxar pelo radicalismo, no fundo isso significa afastar, empurrar para as franjas, ou a ideia de extremar o que era, no fundo, as bases das sociedades democráticas dos últimos 70 anos, e esse processo de transformação tem sido muito rápido, porque também eu acho que há uma alteração do ecossistema de comunicação.
1: As pessoas estão com medo.
0: Ah, sim, mas isso é...
1: Dos dois lados.
0: Mas isso aproveita-se o medo está a ser instrumentalizado, quando ele é real ou quando ele é criado artificialmente, para depois produzir esse efeito. Com desinformação, mais do que antigamente. Não é que a desinformação seja uma novidade das redes sociais. Tem um grau de propagação que é irresistível.
1: O Napoleão usava contra a informação.
0: Toda a gente, aliás, se lermos...
1: A Carbonária,
0: biografias ou escritos sobre os anos 30, é muito deprimente, no sentido em que vemos ali os paralelismos todos com o mesmo tipo de modus operandi que agora verificamos na criação de factos.
1: Então tu acreditas na repetição da história?
0: Não sei se é a repetição da história. Há um cartoon de giro que é um historiador que diz que os historiadores são pessoas que sofrem mais porque estão condenados a ver a história a repetir-se e a saber que as pessoas vão perceber que a história se vai repetir.
1: Pois é.
0: Não é uma repetição, mas digamos, o modelo é muito parecido. Pode não dar um resultado idêntico. O que é certo é que toda aquela acumulação de stress do final dos anos 30 rebentou numa bolha, com o conflito mundial e tudo o resto. Se hoje rebentar numa bolha, não é só mortífero, é aniquilador da espécie. E portanto, não querendo ser um candidato de primeiras pessoas, mas tenho-me esforçado até aqui. Mas de facto, eu costumava dizer em algumas conferências, avisava logo, não sei porque é que as pessoas ainda me convidam, porque normalmente deprimo a audiência no início, dizendo que não sei o que é que acaba primeiro, se é a democracia, se é o planeta. Que é uma corrida intensa. Eu achava que o planeta estava-se a safar melhor em ser a acabar primeiro, mas a democracia está a esforçar-se. Muito sinceramente, bastante para conseguir isso.
1: Olha, o que não nos vamos esforçar é para ouvir a tua segunda escolha musical.

0: à segunda escolha musical do Pedro Delgado Alves. Leonard Cohen, com The Future, uma faixa incluída no álbum com o mesmo nome, editado em 1992.
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3: Pedro, faz-te sentir mal esta música do Cohen?
4: Já, mas sim, não. É uma música do Cohen, portanto uma pessoa nunca se sente mal. Ou seja, é um dos fenómenos religiosos que eu tenho. Talvez é em torno da discografia do Leonard Cohen.
3: Chegaste a ver ao vivo?
4: Cheguei a ver ao vivo 4 vezes.
3: E a primeira era especial.
4: É, a primeira vez que eu achei que era. Toda a humanidade deve muita coisa à contabilista de Leonard Cohen que lhe deu o desfalque.
3: Pois é.
4: Porque sem isso ele não teria regressado à estrada, não tinha editado os outros álbuns. Eu perdi o primeiro concerto do Leonard Cohen, que foi no Passeio Marítimo de Algés. Uh-huh. Foi o primeiro que ele deu destes, desta nova onda. Sim. Porque havia o Congresso da JS no Porto. Foi quando foi eleito o Duarte, não podia mesmo estar. E então, com grande arrependimento, o que é que fiz? Nesse ano comprei bilhete para ouvir a Berlim. E pronto, que também é uma ótima experiência ouvir o First We Take Manhattan, Then We Take Berlin, apesar de não ter feito pela ordem inversa, fui ouvi-lo a Berlim primeiro, e portanto pensei, pronto, não perdi a última tour do Leonard Cohen. E depois, felizmente, não perdi os últimos 3 últimos concertos do Leonard Cohen que ele viria a dar em Lisboa, porque ainda voltou cá mais.
3: Mas isso é o sim, disseste que havia um sim ou não?
4: Voltou mais cá 3 vezes, portanto, isto é o sim. O não, é pouco o conteúdo, ou seja, porque hoje em dia, de facto, se ouvirmos com atenção. Isto é uma coisa escrita em 92, como
3: ouvimos.
4: Numa altura em que estávamos no boom do otimismo.
3: Sim.
4: Acabou a Guerra Fria, o muro caiu,
3: os russos são amigos.
4: Estamos na altura do Fukuyama, do fim da história e tudo mais, portanto, era uma ideia de o triunfo da democracia de tipo ocidental liberal, portanto. Tudo vai correr bem. E é uma música que é, no fundo, escarafunchar o dedo na ferida quanto a tantas coisas que hoje estamos a ver aqui em torno de nós. E, portanto, é só neste sentido de, olha, é quase, sinto mal porque, olha, o profeta que viu estas coisas todas já não anda por cá para nos ajudar a descodificá-lo.
3: Olha, tu uma vez foste a Lanzarote para prestares apoio a uma ativista sahraui. O que aconteceu para tu ires fazer isto?
4: Ora bem, foi no tempo em que o Sérgio da JS era o Duarte Cordeiro. Desde há muito tempo, e até hoje, a JS acompanha o tema da independência do Saara Ocidental. Para quem possa não estar detalhadamente sobre isto, é um processo muitíssimo parecido.
3: Agora até tem uma autoestrada, Donald Trump.
4: Pois, que está a passar por uma fase difícil já agora. Até
3: a autoestrada?
4: Não, o povo saharaui.
3: Ah, isso, acredito.
4: Porque é um processo quase em tudo calcado do Timor. Uma pessoa, se contar a história, é um processo de descolonização em que os espanhóis saem e os marroquinos entram, similar à saída dos portugueses de Timor e a substituição pela Indonésia, quase tudo idêntico. As ações judiciais em tribunais internacionais são sobre os mesmos temas de aproveitamento de recursos, portanto, o mesmo problema. Com a diferença brutal de grau, que é, Timor resolveu-se em 1999 e os sahrauis continuam a ser o último território não autónomo ou sem capacidade de autodeterminação em África. E, portanto, a JS acompanha este tema desde sempre, e, portanto, com muita ligação à Frente Polisário e à Juventude da Frente Polisário. E esta ativista, a Aminatou Haidar, estava a fazer greve de fome porque tinha, ficou presa na zona internacional do aeroporto de Lanzarote, porque se recusava, era uma ação de protesto quanto às condições de deportação, entrada e saída de sahrauis e a forma como entraram. E então optámos por fazer íamos fazer este ato de solidariedade e, portanto, marcámos o voo, íamos prestar solidariedade à...
3: Mas isso correu mal, o voo.
4: E o que é que acontece? Durante, aquilo tinha um percurso, nós íamos apanhar o voo no Porto, para fazer, do Porto para Madrid, para depois ter a ligação para Lanzarote, e a meio do caminho ligou-nos um colega nosso, hoje também é deputado, Pedro Vaz, a avisar: os marroquinos resolveram o assunto, articularam tudo com os espanhóis, ela acabou a greve, vai voltar para Marrocos, para o Saara, está tudo resolvido sem problema. Não se faz o ato de solidariedade, mas o importante é que acabou a greve, siga.
3: Claro.
4: Paragem para meter gasolina na estação de serviço seguinte. Afinal a informação está toda errada. Afinal ela continua lá. O que é que tinha acontecido entretanto? Cancelámos os voos.
3: Uh-huh.
4: E, portanto, chegamos ao Porto e pronto, não, que chatice, pronto, conformados, não dá. Mas no meio da noite, enquanto estávamos a falar do assunto e tal, lembro-me distintamente, acho que aquilo até já fechou, era o triplex na Avenida da Boa Vista, era onde estávamos, aquilo já fechou. Mas porquê é que não tentamos? Vimos na net, havia ainda voos a partir de Madrid para Lanzarote.
3: Foste só do Porto para Madrid?
4: Só que o problema, não, isto era só apanhámos voo de Madrid para Lanzarote. E colocava-se a questão, temos que chegar a Madrid. E, portanto, qual foi a opção? Alugamos um carro e vamos até Madrid. Então alugámos um carro no aeroporto Francisco Sá Carneiro, chegámos quando já estavam a fechar a renta car para podermos levantar o carro. E, portanto, viagem de carro até Madrid... mesmo à queima para chegar à hora de apanhar o voo, o que conseguimos marcar. E pronto, depois de facto conseguimos até Lanzarote.
3: E conseguiram resolver?
4: E depois,
3: ajudaram a resolver?
4: Quer dizer, foi uma ação de solidariedade adicional, portanto, pusemos mais intensidade no acompanhamento do tema. Até, se bem se recordam, portanto, o Saramago morava em Lanzarote, não nos cruzámos com ele, mas falámos com a Pilar Del Rio, que ela também estava no aeroporto, ele por acaso estava ausente, não nos cruzámos, também lá foi fazer precisamente o mesmo e chegámos a estar com ela. Portanto, ainda falámos com ela, portanto, fez-nos o ponto de situação, de qual era o estado da situação naquele momento.
3: Continuas a sentir, porque tu agora terás menos facilidade em fazer esse tipo de coisas, mas a posição política, por vezes, não é apenas fazer um discurso.
4: A ação simbólica tem grande relevo, no fundo, para chamar a atenção para um problema ou para uma situação de injustiça. Portanto, nem tudo passa, nem tudo tem que passar necessariamente pelo mais institucional. Claro está, isto é normalmente uma ação coletiva, ou os partidos ou os movimentos políticos têm intervenientes diferentes com perfis diferentes, e a soma de todos eles é igualmente relevante. Por isso é que, de facto, é preciso quem faça ações, quem apareça, quem chama a atenção, é preciso depois quem faça a parte negocial, são ambos igualmente importantes. É preciso que existam os radicais que fazem a pressão para que depois as pessoas que conseguem se ligar à solução de compromisso tenham. Cada um tem o seu papel e tem a sua função.
3: E manifestações, costumas participar?
4: Sim.
3: Achas importante sair à rua às vezes?
4: Ah, é muito importante. Ou seja, é uma forma adicional. É o exercício de um direito que também já, às vezes tem ali uns... Pode haver umas tentações e umas pulsões. Temos um ótimo regime de direito à manifestação em Portugal, bastante aberto. Acho que há que não desperdiçá-lo.
3: Olha, e como é que tu entras no Partido Socialista? Como é que é isso? Foi na Faculdade de Direito?
4: Não, foi antes até. Meu pai era militante do PS, meus avós também. Meu pai tinha sido dirigente sindical. E entrou no PS ainda na adolescência, portanto, ainda estava na escola. Portanto,
3: mas porquê o PS, Pedro?
4: Identificava-me com aquilo. Ou seja, obviamente pode haver aqui esta coisa de... não é tanta pressão familiar, mas o contexto familiar...
3: Fazia sentido para ti?
4: Fazia sentido, eram os valores com os quais eu me revia. Ou seja, nunca tive um tema que outras pessoas possam ter tido. Eu em colisão com o que a maioria da minha família pensa.
3: Sim.
4: Era uma coisa natural e, portanto, não era... Não gerava dificuldade, mas pelo contrário. Portanto, a participação começou um bocadinho por aí. O meu pai, na altura, estava na Junta de Freguesia, tinha sido eleito para a Junta de Freguesia, era secretário da Junta de Freguesia da Buraca, onde morávamos na altura, e entrei logo para a secção da Juventude Socialista, então, ainda no Conselho da Amadora, onde morávamos.
3: Mas hoje em dia é mais raro, há pouca gente jovem a inscrever-se nos partidos.
4: Em todos eles, sim.
3: Há uma quebra acentuada?
4: Nos partidos e nas juventudes dos partidos. Ou seja, mesmo quando eu fui secretário-geral da JTS, bem sabia que os dados da década anterior eram bastante melhores. Ou seja, mas isto é uma tendência que não é específica da realidade portuguesa, portanto, mesmo em democracias mais maduras o tema se tem verificado. Mas, por outro lado, há bocadinho não comentava, acho que não cheguei de dar esta nota, as democracias também vão envelhecendo e, portanto, a nossa também, quando passa ali a adolescência, a puberdade, os anos formativos, também é natural que o encanto inicial da democracia também se possa ter vindo a perder. Isso depois também se reflete depois na adesão.
3: Mas há militantes também mais adormecidos, tu foste logo um militante ativo.
4: Eu fui militante, quer dizer, no Juventude Socialista localmente nessa primeira fase, nem por isso, e durante a faculdade nem tive
3: também
4: muita
3: não.
4: atividade na Juventude Socialista. Ou seja, tive mais participação académica, isto é, nos órgãos da faculdade e depois na lista para a associação, e portanto aí nem tinha especial.
3: Essa ganhaste?
4: Não, nunca ganhei.
3: Tu há várias que perdeste.
4: Eu aprendo.
3: Não, ganhaste a junta de freguesia do Lumiar.
4: Mas eu aprendo mais aprende-se mais com o que se perde do que com o que se ganha. Com os processos das campanhas que se perdem, normalmente quando se ganha há a tentação de ganhamos, fizemos tudo bem.
3: Mas preparar uma campanha é basicamente fazer uma lista de vontades, mas também tentar chegar ao que as pessoas querem ouvir, Pedro?
4: Eu acho que tem de ser uma combinação de duas coisas. Eu acho que, em primeiro lugar...
3: Que às vezes a comunicação é que faz perder.
4: Sim, mas fazer um programa também contra as pessoas, ou seja, de forma muito ríspida, como professor primário, dizer às pessoas: o que vocês querem é isto.
3: Vocês precisam.
4: O que vocês precisam é... Invoquei aqui uma voz salazarenta, não é intencional, mas... isso não, ou seja, se estamos a eleger uma pessoa para liderar uma comunidade, quer dizer, há de ter relevo o que aquela comunidade quer. Portanto, em primeiro lugar, há que perceber o que é que as pessoas querem. Pode dar-se a circunstância das pessoas quererem coisas nas quais nós não nos revemos. pode perfeitamente acontecer, e até estamos a ver os eleitorados a eleger partidos ou a escolher, a tomarem opções, enfim, que estão nos antípodas do que nós achamos, e vejamos, é difícil dizer, então agora tem que ir atrás do que as pessoas pensam e querem, mesmo que sejam coisas horríveis? Eu diria que não. Aí há pronto, conformamos-nos em ser minoritários, se a maioria dos nossos vizinhos ou da nossa comunidade quer outra coisa. Mas, em primeira linha, em primeiro lugar, perceber o que é que as pessoas querem. E depois também ter propostas que possam ser mais disruptivas ou menos disruptivas, o ponto nem é tanto por aí, mas que tentem resolver estes problemas, às vezes implicando, ou pelo menos, não é às vezes, é tendo sempre a certeza de que nunca vamos agradar a todas as pessoas. E se nós não interiorizamos isto...
3: É impossível.
4: E no fundo, às vezes, os riscos, acho que há muitos grandes líderes que se perdem porque acham que têm que agradar a todos. Não, governar é tomar decisões difíceis, e às vezes as decisões difíceis desagradam a um número substancial de pessoas.
3: Mas o poder
4: até
3: local...
4: pode desagradar a um número maioritário de pessoas, certo. E ainda assim serem a certa. Portanto,
3: mas o poder local é muito próximo. Se és presidente da junta, é algo que, por exemplo, um deputado não tem.
4: Agora, curiosamente, sim.
3: Sentiste isso?
4: Primeira resposta, sim. E, de facto, alguém até dizia, é um bocadinho como... em algumas coisas é quase como o padre.
3: Porque, assim, o
4: porque,
3: padre?
4: Não, porquê? Porque as pessoas... Eu fazia atendimento... Não sei, às vezes as pessoas precisam é desabafar. E eu fazia atendimentos todas as segundas-feiras, e às vezes, a esmagadora maioria dos casos, eram problemas de gestão de espaço público, ou propostas, ou associações que nos levaram a coisa, mas às vezes havia pessoas que só tinham um pequeno tema, mas era a oportunidade também de falar sobre a comunidade, o que é que as preocupava. E, portanto, há esse elemento de confiança que só é possível neste contacto direto e nesta ideia do atendimento. E, portanto... Claramente, o poder local, e principalmente uma junta, que a freguesia é o nível mais próximo, apesar daquela em que eu fui presidente era muito grande, 45 mil residentes, 38 mil eleitores na altura, agora há de ser um bocadinho mais. Obviamente é uma escala já muito difícil de fazer esta ligação de proximidade, porque temos freguesias, ainda temos algumas com... 800, 1000, 500, portanto, há outra dimensão completamente diferente. Na função de deputado é diferente, mas eu atualmente sou deputado pelo Círculo Eleitoral de Coimbra, que elege 9 deputados à Assembleia da República. E noto uma brutal diferença na qualidade do trabalho que eu posso fazer junto das pessoas do que fazia quando era deputado em Lisboa, num círculo eleitoral que elege 48, em que a maior parte das pessoas não sabe que eu sou o deputado delas, em que não há muita imprensa local no sentido próprio da coisa. Eu acho que se nós vimos aqui na área metropolitana de Lisboa, há alguns jornais locais.
3: Sim, mas
4: locais,
3: são sempre temas nacionais.
4: Mas mesmo quando há imprensa local, é temas muito específicos. São coisas concelhias. Portanto, é difícil haver imprensa local ou regional. Em Coimbra é completamente... O ciclo eleitoral com a dimensão de Coimbra é completamente diferente, porque há um debate público local intenso, as pessoas têm maior capacidade de apesar de ser menos deputados para um território, em termos de área ainda é significativo, há essa maior proximidade e a maior capacidade de passar a mensagem...
3: Mas tu recebes e-mails?
4: Recebo e-mails. Sempre recebemos, na caixa do Correio do Cidadão sempre recebemos e-mails.
3: E respondes? Tens tempo.
4: A ideia é, muitas vezes os temas são comuns, ou seja
3: não é uma coisa específica do teu círculo eleitoral.
4: Ah, não, de todo. Ou seja, temos coisas que são... Há coisas que são específicas do círculo eleitoral e há coisas que são genéricas do trabalho das comissões onde eu estou. Recebi imensos e-mails agora por causa das alterações à lei da nacionalidade e à lei da imigração. E aí, o que estava a dar nota de responder, muitas vezes as questões que as pessoas colocam são as mesmas. Portanto, é fácil até fazer um ponto de situação, não é propriamente um copy-paste, mas no fundo é fácil passar a mensagem e informar as pessoas, e também é uma fonte importante de perceber o que é que... Como é que a lei se projeta na vida das pessoas e como é que aquilo tem esse impacto.
3: Sim.
4: No plano local, são coisas mais específicas, nós, quer num caso, quer no outro. Se o tema não for comigo, no sentido em que não é um tema que eu esteja a acompanhar, do círculo. No círculo somos 3 deputados, portanto há coisas que, ou geograficamente, ou de temas que são outros dos deputados que acompanham, encaminhar à pessoa certa, e nos temas gerais, eventualmente ir à procura do deputado da comissão onde o tema está a ser discutido para pegar no assunto.
3: Mas tu, não sendo líder partidário, serás provavelmente um dos deputados mais conhecidos em Portugal, porque tu fazes comentário televisivo desde 2018. Tu começaste no Canal Q, não foi?
4: Uhum.
3: Com o Sem Moderação. Como é que se prepara um comentário num mundo em que há tantos comentadores, Pedro?
4: Ora bem,
3: ainda faz sentido fazer comentário?
4: Para quem põe a moedinha e comenta... Repara... O comentário político muitas vezes é sobre os assuntos correntes. E, portanto, os assuntos correntes, objetivamente, eu até às vezes sinto que tenho, quando estávamos no Sem Moderação, eu fui substituir o João Galamba nesse programa, portanto, o programa para quem não, portanto, é o Zé Eduardo Martins, o Francisco Mendes da Silva, o Daniel Oliveira, e eu, depois entrei quando o
3: João,
4: quando o João Galamba foi para o governo, sim, entrei eu para o lugar dele. Mas, no fundo, ali o que é que se verificava? Duas das pessoas tinham a sua atividade profissional habitual, não existiam cargos e funções públicas, o Zé Eduardo e o Francisco, e depois o Daniel, sendo jornalista e fazendo muito comentário e muita escrita, está mais dentro do pulsar da vida política, eu também estou dentro dela. Portanto, eu acho que para mim, e eventualmente até para o Daniel, não quero falar por ele, mas não tínhamos que fazer um esforço muito acrescido de ir à procura de informação suplementar, porque já estávamos a mexer nela. Mas não quer dizer que o Francisco ou o Zé Eduardo o façam necessariamente, são pessoas, enfim, dentro do meio, especialmente bem informadas, mas não, muito daquilo que são os temas a debate pode não precisar de uma especial preparação. No tempo do Sem Moderação no Canal Q, tínhamos uma hora inteira. 20 minutos para cada parte, normalmente dois temas de atualidade, e às vezes o terceiro, não é que ele fosse mais filosófico, mas era talvez tema mais... também não era propriamente tema de sociedade, mas era um tema que convocasse um bocadinho mais de investimento, ou de esforço, ou de reflexão, sei lá. Provavelmente, se o programa ainda existisse nessa modalidade das três partes, se calhar a terceira parte era quando discutíamos a inteligência artificial. Ou a terceira parte era quando discutíamos os temas internacionais, às vezes. Que aí sim, era interessante ir à procura de maior detalhe e de maior informação.
3: Mas o que tu fazes agora na SIC é um comentário mais baseado na atualidade.
4: É. Acaba por ser.
3: No que aconteceu esta semana. Sim, por vezes com temas que acabam de acontecer e tu tens de ter uma opinião.
4: Sim, mas isso também, no fundo, essa disponibilidade para ter a opinião mediante solicitação imediata, também tendencialmente já vou tendo que a ter. Normalmente acertamos os temas do painel.
3: Para preparares um bocado.
4: Não, é raro ser uma coisa assim completamente do súbita e inesperada.
3: Certo.
4: Portanto, isso é raro acontecer.
3: Tu estás a trabalhar num projeto sobre o controlo do lobbying.
4: Isso é uma longa história.
3: Uma coisa que em Portugal não está regulamentada.
4: Agora já está. Dizer que está a dar os seus primeiros passos é estranho, porque a primeira vez que apresentámos um projeto sobre isto foi em 2016. Demorou só 10 anos a aprovar. Portanto, foi um processo. Houve muitas dissoluções pelo meio, houve um veto presidencial, etc. Portanto, não foi fácil chegar a um consenso. Mas finalmente aprovou-se a lei e agora está-se a trabalhar só os finalmente, digamos assim.
3: Em ver lobistas assumidos.
4: Isso já, atenção.
3: Este é minimamente assumidos.
4: O ponto aqui é mesmo, acho que às vezes...
3: As pessoas têm direito a ser lobistas.
4: Mas ser lobista é o quê? É, no fundo, uma de duas coisas. Há o conceito de lobista profissional, que é a pessoa que é remunerada para, em representação de um terceiro, ir fazer a apresentação dos seus interesses. E depois há o autolobby, se quisermos, que é as entidades que diretamente fazem lobbying junto às entidades. Podem ser ONGs, podem ser empresas. No fundo, é o contacto institucional para influenciar uma decisão. E há aqui um equívoco. Eu acho que, curiosamente, à esquerda, à minha esquerda, vá, aos partidos mais à esquerda, que sempre votaram contra isto. Acho que sempre... Eu acho que... Enfim, com todo o respeito, as pessoas têm direito à opinião, mas eu sempre achei que eles... Isto é uma oportunidade perdida de perceber qual é o propósito. O propósito da regulamentação do lobbying não é outra coisa senão garantir a transparência destes contactos. É garantir que se sabe que a associação X ou que a empresa Y, ou que o lobbyista H, foi reunir com a entidade pública A, B ou C quando estava a preparar uma legislação. Não cria nenhuma desvantagem. Ou seja, há quem diga, isto, os mais ricos vão conseguir fazer mais lobbying. Pois, mas isso já conseguem. E ninguém pode ser impedido de pedir uma reunião com um deputado ou um membro do governo ou um dirigente da administração pública ou um presidente de uma Câmara. O que isto vem garantir é que é público para todos, as pessoas para as quais estamos a trabalhar, os eleitores, com quem é que estive a reunir ou a tratar de um assunto antes de tomar uma decisão, para depois poder perceber exatamente como é que foi influenciada a decisão e se isto foi devidamente ponderado. Isto devia ser matriz dos temas da transparência e da abertura e da garantia de que se pode... ter aqui uma ferramenta de prevenção de coisas erradas.
3: E quando é que isso vai para a frente?
4: Portanto, a lei já entrou em vigor, está-se a acabar a plataforma que vai permitir aos lobistas estarem registados, para terem um número de registro, para se poderem identificar e depois para cada um ter que publicitar.
3: Olha, estamos aqui a chegar ao fim, eu tenho uma última pergunta que te quero fazer. Tenho a ideia que neste momento na União Europeia só há dois governos de esquerda.
4: Esta hora, por acaso, não vi como
3: não sei
4: é
3: se na Dinamarca... na Suécia.
4: Na Suécia está em processo de contagem ainda final, portanto ainda pode ser que haja mais um.
3: O socialismo ainda faz sentido?
4: Ora bem...
3: Ideologicamente?
4: O o socialismo também é muitas coisas diferentes ao longo dos anos e, portanto, também se foi adaptando às necessidades e, no fundo, também a designação que leva socialismo, social-democracia, ou seja, socialismo democrático, social-democracia, através tem a ver com as tradições de cada sítio, mas há duas ideias-chave que eu acho que não perderam a atualidade. No fundo, por um lado, a ideia de que o Estado tem um papel na promoção e na defesa dos direitos fundamentais das pessoas, que, em alguns casos, significa, efetivamente, ter um papel redistributivo e um papel promotor para que a igualdade de oportunidades, enfim, não dependa de uma lotaria genética, não dependa de termos nascido ricos ou pobres, é possível compensar com intervenção, com políticas públicas pensadas de forma solidária em comunidade. E depois a ideia é que, se calhar, não é má ideia ter algum grau de intervenção na economia e no funcionamento do mercado de trabalho, para que as pessoas tenham direitos quando estão a trabalhar e para que não haja uma concentração excessiva de riqueza. Nada contra os ricos, o ponto não é esse. Eu acho que já foi muito bem explicado aquela frase que se conta do hotel, que foi à Suécia, precisamente.
3: Sim, exatamente.
4: E que o Olof Palme lhe perguntou, ele disse, queremos acabar com os ricos. E o Olof Palme respondeu, queremos acabar com os pobres. Então, o objetivo é precisamente acabar com os pobres. Obviamente, as pessoas têm direito a ser ricas, mas haver uma capacidade de equilíbrio e redistributiva que dê dignidade às pessoas todas. Portanto, esta ideia não desapareceu. E nem sempre foi uma ideia que se tem que cunhar como socialista. Há quem diga que é uma ideia eminentemente cristã, por exemplo. Há vários dos primeiros socialistas ingleses que vinham desse background.
3: O próprio Novo Testamento tem conceitos bastante socialistas. Bom, chegamos agora, Rui, ao momento em que tu fazes a tua pergunta ao Pedro. Qual é a tua pergunta?
0: Então, a minha pergunta para o Pedro é... Eu estive a ver os cargos que tu ocupaste ao longo dos anos, porque é público, não é? Mas um dos que me chamou mais a atenção foi ter sido membro da Comissão Municipal de Toponímia de Lisboa. É uma coisa que eu acho muito curiosa, porque os nomes das ruas realmente são muito importantes e quem os atribui e como são escolhidos. E eu gostava de saber qual era o teu trabalho, o que é que vocês fazem, como é que escolhem. E depois, já agora, se vão à rua fazer uma inauguração naquele dia que se dá o nome à avenida ou à praça.
4: Ora bem, eu, não tendo combinado nada, estou absolutamente deliciado com esta pergunta, porque eu tenho uma estranha obsessão por toponímia, devo dizer. Eu, aliás, uma das razões pelas quais eu sou um mau exemplo é que eu, de facto, faço muitas coisas às vezes ao mesmo tempo. É aquela ideia de Jack of all trades, master of none, ou muitas bolas no ar. E eu, se tivesse que escolher uma característica em que sou um mau exemplo, é este. Às vezes não consegui dizer não e fazer muitas coisas ao mesmo tempo. Mas a toponímia surgiu porque, enfim, acho que eu sou um olicipógrafo amador, gosto muito das coisas da cidade de Lisboa onde nasci, e a certa altura foi o Regulamento Municipal de Toponímia, que tem as regras sobre a atribuição dos nomes das ruas, foi à Assembleia Municipal, do qual eu era membro por inerência, por ser presidente de junta de freguesia, e fiquei responsável lá pelas alterações e pelo parecer, até fiz algumas sugestões. E uma delas foi meter dois presidentes de junta na Comissão Municipal de Toponímia. Portanto, eu autocoloquei-me, salvo seja, depois perguntei se podia ser eu a ser eu eleito. Portanto, o meu interesse pela toponímia foi mesmo motivado pela vontade de participar nas reuniões. E é muito interessante, porque se percebe a vida de uma cidade, percebe-se como é que a cidade lida com a mudança política. Uma coisa interessante é ver que números de ruas é que mudam quando há mudanças de regime, e temos um bocadinho disso tudo na passagem da monarquia para a República, na passagem da República para o Estado Novo, na passagem do Estado Novo para o regime democrático. Há sempre ali nuances e nomes que desaparecem e que são substituídos por outros. Portanto, é um bom pulso até para esta ideia de que falávamos no princípio, da memória e de como é que houve no passado, através das ruas e da toponímia, uma preocupação em preservar a memória coletiva ou desenhar um perfil do regime. Os liberais fizeram isso de forma muito intensa. Se vimos as Avenidas Novas, muitas delas estão polvilhadas de números com os principais políticos do liberalismo. A Primeira República teve mais azar, não havia muita expansão urbanística na altura, não tinha muitas ruas para onde se colocar, estão muitos localizados no bairro do Rego e estão assim presos em alguns sítios, portanto não, e muitos foram banidos das ruas de Lisboa. Por exemplo, o Afonso Costa só tem uma avenida já depois do 25 de Abril, e portanto já é uma avenida numa zona, como é ali ao pé do Orieiro, é uma zona recente. E portanto, acho imensa piada isto. Já escrevi sobre toponímia também, uns artigos para uns estudos locais. E o que é que faz a Comissão Municipal de Toponímia, já agora, para desmistificar esse conclave de misteriosos agentes dos poderes públicos? No fundo, trata os pedidos ou as sugestões de atribuição de nomes, recebe sugestões da Assembleia Municipal. Normalmente, quando alguém importante falece, o voto pesar normalmente sugere que seja atribuído um nome, das Assembleias de Freguesia, de cidadãos individualmente, ou de instituições às vezes, e depois tenta fazer o exercício, que não é sempre fácil, de, perante um bem escasso, que é nomes de ruas, que não são assim tantas quanto isso, fazer corresponder a importância da homenagem que se quer prestar, verificar se há umas regras que são ultrapassáveis, mas normalmente se tentam utilizar, de esperar 5 anos antes depois da morte da pessoa, antes de atribuir o nome, mas com notórias exceções para figuras incontornáveis, o Eusébio, o Mário Soares, tiveram logo de liberação pouco depois, porque era, o consenso era intenso, mas normalmente tenta-se respeitar essa regra dos 5 anos e depois fazer um match de arruamentos com os pedidos, e aquilo tem, pede-se parecer à junta de freguesia respectiva, às vezes até fazer, tentar corresponder o sítio onde fica o nome da pessoa a algo que seja importante para o território. Às vezes é possível associar o espaço da vida da pessoa ao local para que a homenagem faça mais sentido, e portanto é um bocadinho esse exercício. Depois, a comissão só emite um parecer, depois quem toma a decisão é a Câmara Municipal, mas confesso aqui um caso muito específico, era na freguesia do Lumiar, era junto à escola já agora, havia uma proposta que tinha sido veiculada, já nem lembro quem tinha proposto, e achei, bom, se calhar está mesmo aqui a pedi-las, estas duas ruas perto da Escola Alemã, uma ser o Largo Willy Brandt e a outra ser a Konrad Adenauer. Portanto, permite ali equilíbrio, portanto, um chanceler do SPD, um chanceler da CDU, e a Telheira já havia um caso destes, é a Rua Aldo Moro, que vai dar a Henrico Berlinga, portanto, até havia um antecedente, e assim foi, portanto, perguntou-se à escola, às vezes... É chato ter que mudar a morada postal, mas neste caso as pessoas não até gostaram. A escola alemã gosta de ter a sua morada no Largo Willy Brandt, assim como o Sport Lisboa e Benfica gosta de ter a sua morada na Avenida Eusébio da Silva Ferreira. Essas às vezes são coordenadas para esse efeito. E portanto foi um caso em que se conseguiu levar a carta à Garcia, neste caso, levar o nome ao topónimo. E se me quiserem trazer aqui para horas de diversão,
2: nota-se,
4: e fascinação,
2: nota-se o brilho nos teus olhos, nota-se.
4: Estou ao vosso dispor.
2: Olha, o que vai fazer e brilhar os teus olhos também a tua lista de maus exemplos. Vamos começar por Donald J. Trump, que está a ganhar claramente aqui como pessoa mau exemplo. Porquê para ti?
4: Até parece que me esforcei pouco, não é? Porque este... Ora bem,
2: é uma evidência que nos entra em casa todos os dias.
4: Eu também acho que hoje em dia temos uma oferta de matéria-prima de maus exemplos que é brutal, mas ali há uma combinação de muitas coisas que... o exercício daquelas funções não deve ter, e preparação, desinteresse pelo detalhe,
2: ignorância,
4: prepotência, está ali várias coisas, até que autoderrota o próprio Estado a que ele está a presidir, e no fundo o excesso de ego. Portanto, é ali uma soma de, se quisermos fazer, vamos tentar fazer um balanço daquilo que não devem ser as coisas que um bom republicano, não no sentido de partido, mas um bom líder republicano de uma república deve ter. Ele é quase bingo em todas elas, em todas as linhas, e até, enfim, tem sido também comentado, até por comparação com os antecessores. Se calhar há 20 anos, enfim, quando era
2: George W. Bush
4: era presidente, não imaginaria.
2: Saudades a gente tem do George W. Bush.
4: Depois me virá, quem de mim bom fará. É, pronto, a expressão é essa, mas havia
2: um bom homem.
4: Havia uma. Há ali umas coisas. Outro dia alguém fazia ali um reality check a dizer: calma lá, vamos lá ver o que é que o homem fez. Invadiu o Iraque, desconstruiu grande parte da. Mas houve quem conseguisse fazer pior, e havia pelo menos ali uma ideia do mínimo da dignidade da função. Partilha-se muito um vídeo dele, ele, o Bush, filho, uma abertura do Estado da União, em que ele diz uma coisa que hoje seria impensável: que é quando diz, quando faz a abertura do Estado da União, digo, esta noite tenho o prazer histórico de ser o primeiro presidente na história dos Estados Unidos a iniciar o discurso do Estado da União com a expressão. Madam Speaker, porque foi o ano em que a Nancy Pelosi tinha sido eleita. E, portanto, que alguém ao adversário político fizesse um elogio, quando hoje o que encontramos é as coisas mais vitriólicas sobre o adversário, que já não é adversário, é inimigo.
2: Já é inimigo,
4: de facto, é sintomático do que estão a tornar as democracias. E, portanto, Donald J. Trump, agente imobiliário, tem essa
2: casa
4: nada
2: grande...
4: contra os agentes imobiliários. Não, dá mau nome aos agentes imobiliários, coitados.
2: Casa Grande e Sanzala, escrito pelo Gilberto Freire em 1933, voltamos aos anos 30 do século passado, sobre a formação da sociedade brasileira, a sociedade extremamente complexa. Um livro mau exemplo, porquê?
4: Porque alimentou as teses ludotropicalistas todas, que depois nos veio ajudar aqui a dar informe ideológico a uma coisa...
2: Ao colonialismo português,
4: a dar-lhe a ideia dos grandes costumes. Esta é prima da tese, mas esta ideia do bom colonialismo e um conjunto de problemas para a sociedade portuguesa que ainda temos por força desta narrativa. desta narrativa ou desta teoria. Uhum. Obviamente podemos fazer a análise de como foi o colonialismo português, todos são diferentes uns dos outros, terá seguramente elementos em que até pode ter uma carga negativa menor, mas de facto tem as características todas que sempre teve e hoje projeta problemas
2: que
4: se mantém nas sociedades contemporâneas e até no nosso relacionamento com o passado e com a história. Também descolonizámos, fomos o último a descolonizar, portanto não fazemos a reflexão que devíamos ter feito, mas é um mau exemplo nesse sentido, ou seja, deixa um lastro contaminante para as gerações seguintes.
2: Kanye West, rapper e produtor norte-americano, também com aspirações políticas, músico mau exemplo porquê?
4: Ah, porque tem tido uma grande capacidade de projetar negatividade e especialmente os seus rants antissemitas têm sido uma coisa perturbadora, ou seja, porque liberta, cá está, é uma peça de libertação de discurso intolerável que não aceitaríamos há 10 anos, há 5 anos talvez, e portanto a normalização do choque, aqui a dúvida é se aquilo, o intuito é chocar apenas ou se é mais do que isso, mas mau exemplo, porque tanta capacidade de irmos à procura de artistas que, pronto, utilizam o seu palco uhum. privilegiado para defender certas causas, bem, se calhar se tivesse aqui sentado um deputado de extrema-direita escolheria ao contrário e portanto ia dizer malvados artistas que fazem o caminho inverso, mas pronto, naturalmente eu estou aqui sentadinho, portanto...
2: Tu dizes o que tu quiseres e toda a gente que aqui vem assim é, vamos ter que ficar por aqui. Obrigado, Pedro, foi uma maravilha ouvir-te, foste um excelente mau exemplo, portanto a partir de agora o Pedro Delgado Alves é oficialmente um mau exemplo, pode ser, não digas lá nada na Assembleia da República,
4: eles sabem.
2: E lembrem-se, nem tudo o que nasce torto não se endireita de volta. Somos o Pedro Saavedra e o Rui Miguel, este foi mais um mau exemplo da nossa 7ª temporada. Para quem nos quiser seguir, ouvir os podcasts do programa ou enviar mensagens, estamos como sempre no Instagram dos Maus Exemplos e na App Radar. Bem-ajam por nos terem ouvido. Bem-ajam.
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8: James Blake, Limit to Your Love. 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

0: Que canção poderia ser utilizada em vez dos preliminares numa relação sexual, aliviando-se o trabalho e a eventual chatice da mesma?
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2: Yeah, I mean Marvin Gaye, isn't it? It's gonna be something from Marvin Gaye. Let's get it on.

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2: Olá, eu sou Miguel Ribeiro, bem-vindos a mais uma edição de Índice Médio de Felicidade. Por aqui continuamos a tentar manter a sanidade mental com as habituais sessões de terapia feitas de canções de vida. Esta semana estende-se aqui na nossa chaise longue uma criatura que contamina o ADN da nova geração de compositores e instrumentistas do outro lado do Atlântico. O jovem, filho, neto, irmão, primo, sobrinho de músicos, foi criado no berço do jazz, da música clássica e moldado pelos grandes mestres da música popular brasileira. Aos 15 anos, já percorria as ruas do Rio de Janeiro e de Belo Horizonte com um contrabaixo aos ombros. Aos 18, já gravava com Milton Nascimento e aos 21, com Caetano Veloso. O talento cresceu mais veloz que a barba do jovem adulto, que acabaria por se tornar um dos baixistas mais desejados do Brasil. A gravar, e no palco, com nomes como Adriana Calcanhoto, Marisa Monte, Marcos Val, João Donato ou Ed Mota, acabaria por mergulhar também na nova onda da carioca que ressuscitou a energia da velha Ipanema, os Bala Desejo, Ana Frango Elétrico, Dora Morlambau, o jazz, o soul, o tropicalismo, a bossa nova, tornou-se um criador e produtor luminoso com um groove inconfundível, um dos mais influentes da nova música do Brasil. Está cá o homem que agora anda com a cabeça a mil e o corpo lento. Está cá Alberto Continentino. Olá, Alberto. Olá. É um gosto ter-te por cá.
3: Prazer estar aqui, muito obrigado pelo convite, adorei a apresentação.
2: A apresentação é um reflexo do teu trabalho, que tem sido e que foi muito precoce, não é? Começou muito novo, já percebi. Muito também em virtude dessa influência lá por casa, não é?
3: Sim, eu cresci numa casa que muitos instrumentos musicais, muitos discos, muita gente tocando, muitos músicos que entravam e saíam, e aí não tinha como ser diferente, não sei fazer nada nessa vida que não seja relacionado à música.
2: Mas eras menino e às vezes até passavam por lá grandes compositores, grandes músicos. Havia um fascínio pelos instrumentos, pelas melodias, por esse mundo dos adultos, era?
3: Sim, meus irmãos, que eram quem estava mais próximo de mim, né, me mostravam muita coisa, muito disco, muito jazz. A gente ouvia muito jazz na minha casa, então os grandes músicos de jazz eram uma mitologia assim na minha casa, assim, o Charlie Parker, o Dizzy Gillespie, o John Coltrane, o Duke Ellington, o Charles Mingus, esses caras eram nossos deuses, assim. e também o Tom Jobim, o maior de todos, e João Donato, uma figura também que conheceu meu pai antes de eu nascer, meu pai tinha muitas histórias, então esse meu imaginário eram as pessoas que eu admirava, assim, meus ídolos.
2: Acabaste por tocar com um desses ídolos, João Donato, não é?
3: Sim, toquei com vários deles, toco com vários, Marcos Valle também, né, o Caetano Veloso, então é um privilégio que automaticamente eu fui de um ouvinte desses artistas, fui parar na banda, fazendo músicas com eles e tocando com eles, e no palco e nos estúdios.
2: Há uma frase que se costuma dizer, que é: não queres conhecer os teus ídolos, não é? Nunca te desiludiste com essas pessoas?
3: Não.
2: Com esses artistas?
3: Todos eles são admiráveis e eu tenho o privilégio mesmo de estar sempre numa situação de uma convivência muito gostosa também, muito boa, muito fluente, onde a música flui e a amizade também, e as coisas são muito leves, e todo mundo nessa frequência da música.
2: Porque tu tens muito esse lado de partilha, não é? De cumplicidades.
3: Sim.
2: Gostas de trabalhar com outras pessoas.
3: Sim, preciso.
2: Até no teu disco agora, no mais recente.
3: Preciso. Essa comunicação musical, é o que é o que torna tudo interessante. Compartilhar, estar junto.
2: Deixa-me ir até à tua infância, nessa altura em que começaste a agarrar-te ao contrabaixo. A escolha do contrabaixo, que é um instrumento que é enorme, não é nada prático, não é? Foi por algum fascínio pelo instrumento, pela sonoridade?
3: Foi por uma série de motivos. Porque tem uma frase que assim, o contrabaixo escolhe a gente, não é a gente que escolhe o baixo. Eu comecei a tocar violão, meu primeiro instrumento foi violão. Uhum. E eu lembro que a primeira música que eu queria aprender a tocar era Brasileirinho, Valdir Azevedo. Minha mãe correu e comprou pra mim o meu primeiro LP que eu tive na vida foi do Valdir Azevedo. Depois eu estudei com professores muito bons. Eu estudei com um professor que me ensinou muito o repertório da Bossa Nova no violão. Depois eu fui estudar com um professor de violão clássico. E tava indo pra esse caminho. Mas eu sempre, como eu falo, que tinha esses discos, né, e esses personagens do jazz na minha casa, eu admirava muito os baixistas. Meu pai tinha um contrabaixo também, e ele tocava também o contrabaixo, e ele gostava muito também de ele escutava o som com muito grave, botava grave no som. Ele gostava muito do Ray Brown. Ele sempre falava, esse é o melhor baixista, que é a fundação do contrabaixo, né, do jazz, da canção americana. E eu seguia muito. Aí isso me chamava muita atenção, o andar do baixo, né, o walking bass. No jazz. Então isso já me chamava atenção há muito tempo. Eu estava estudando violão. E aí por situações assim de meu primeiro convívio com pessoas da minha idade que estavam tocando e queriam, me chamaram para formar um grupo e tocar jazz e tudo. Tinha uma carência também de ter um baixo, de ter um baixista na banda, de ter alguém pro baixo.
2: Ok.
3: Então eu comecei.
2: Foi mais fácil para ti também encontrar a tua turma.
3: Eu comecei a tocar e comecei a tomar gosto, mas uma coisa imediata também. Uma coisa do tipo assim, nossa, como eu não percebi antes. Inclusive quando eu tocava violão também, eu gostava muito de fazer os movimentos dos baixos. Então quando eu fui pro baixo, eu já tinha aquele também, aquele vocabulário. E aí foi uma sensação muito boa. E me deu a certeza também de querer ser músico. Porque o violão ainda era uma coisa que eu ainda, assim como uma cabeça de criança, adolescente, tocando violão, tomando gosto por aquilo, mas sem ter uma certeza mesmo que era o que eu queria. E com baixo não teve dúvida.
2: Com essa paixão que começou a surgir em relação ao baixo, em relação aos instrumentos em geral, à música em geral, tu conseguias enturmar-te bem na escola com os outros?
3: Não. Eu era um alienígena na
2: porque
3: escola.
2: Porque eras um alien, né? Alienígena, com certeza.
3: Eu levava meu Walkman, botava um fone e ficava ouvindo jazz. Aí de vez em quando alguém vinha fazer algum bullying, alguma sacanagem comigo, mas não tinha nem graça. A pessoa pegava o fone, era um negócio tão de outro planeta que deixa esse cara pra lá, porque nem vale a pena.
2: Nem bullying vamos fazer com ele.
3: Mas aí eu comecei a conhecer alguns músicos fora da escola, que era através. A minha mãe era professora de música e ela dava aula em umas escolas muito boas. Inclusive eu estudei lá e nessas escolas eu comecei a encontrar pessoas da minha geração, da minha idade, que tinham o mesmo interesse que eu tinha. Eu e meu irmão também, o Jorge. E aí eu comecei a ter...
2: Que é saxofonista, né?
3: Que é saxofonista. E aí a gente começou a formar nossas primeiras bandas ali. Sempre...
2: Encontraste a tua tribo.
3: Aí encontrei minha tribo, que não era na escola, era fora. Era através da música. E até hoje são meus amigos.
2: Olha, vamos aqui começar a arrancar nas tuas escolhas das músicas da tua vida. E vamos começar por Milton Nascimento, que foi precisamente o primeiro com quem tu gravaste, ainda com menor de idade, não é? Nem 18 anos tinhas ou tinhas? Já tinhas 18?
3: Tinha 18 anos. Em 96 anos. Eu gravei com ele o disco Nascimento.
2: Muito bem. Já me vais ajudar a perceber porque é que escolheste esta música Cais, e depois essa, também como é que chegaste ao Milton. Vamos ouvir.

0: Milton Nascimento, a primeira escolha neste índice médio de felicidade. Ajuda-me, Alberto, a perceber esta tua relação com o Milton Nascimento. E tão precoce, não é? 18 anos.
1: Sim. Eu conheci o Milton fazendo um show com o Bena Lobo, que é o filho do Edu, que até mora aqui em Lisboa.
0: Uhum.
1: E ele montou uma banda que tinha... Eu e com meus irmãos tocávamos na banda. E aí o Milton foi participar do show e foi super legal. Ele adorou a gente, ele adorou os três irmãos. E parece que ele ficou esperando alguma oportunidade para chamar cada um de nós.
0: Uhum.
1: E a primeira foi o disco Nascimento, que foi um disco gravado em 97... 96, lançado em 97. E produzido pelo Russ Titelman, que é um super produtor americano. E aí ele mandou me chamar, eu tava em Belo Horizonte, porque eu, já morando no Rio, criei muitas raízes ali com uma relação com uma cena musical de super instrumentistas mineiros e tal, jovens. Então eu, mesmo saindo do Rio, eu voltava para Belo Horizonte para tocar com meus amigos. Numa dessas me ligaram, me encontraram lá, falaram: Milton Nascimento tá atrás de você para você gravar o disco. Eu peguei um ônibus correndo, voltei pro Rio, cheguei lá e eles estavam gravando vários dias num estúdio mega. A banda, que era o Robertinho Silva, Lincoln Shebe, Luiz Alves, Túlio Mourão, Nivaldo Ornelas e o Hugo Fatoruso no piano. Então eu fiquei alguns dias com eles ali convivendo e participei de algumas sessões de base. Foi especial. Tava muito inseguro também, muito verde, me considero, ainda que eu não tava a essa altura.
0: Eu percebo.
1: Mas o Milton acreditou, ele confiou, me deu um estímulo, assim, né? Um impulso. Uhum. de levar fé, de que eu posso fazer parte de uma coisa desse tamanho na música brasileira, assim.
0: Uhum.
1: Então foi muito especial.
0: E acabaste por ter um relacionamento mais próximo depois da partida aí com o Milton.
1: A partir daí eu gravei.
0: Chegaste a gravar mais discos, não
1: gravei
0: foi?
1: Gravei mais discos com ele. Gravei os dois discos uhum. seguintes também.
0: Uhum.
1: Fiz algumas coisas de televisão, de divulgação dele. E ele sempre também... Frequentei muito a casa dele também. Onde tinha muitas jam sessions e saraus. E ele adorava ter a casa cheia de gente... com música, sempre. Ele tinha assim, esse espírito de receber as visitas e...
0: Que... Isso é maravilhoso ter a oportunidade de frequentar esses saraus.
1: E aí depois ele chamou o Kiko, meu irmão, uhum. pra banda. Aí o Kiko entrou pra banda dele mesmo e ficou 25 anos na banda do Milton.
0: Ah, uau. Incrível. E este Cajos, o que é que te fascina nesta canção?
1: Bom... Quando eu penso em lista de músicas importantes para minha vida, eu penso nos artistas, nos compositores que são importantes para mim, né? O Milton, acho que dos grandes, ele é o mais importante. Pela música dele, eu me identifico muito com a música dele. Eu acho que ele tem uma ligação com o jazz também muito forte. Ele tem uma personalidade, uma liberdade artística, uma personalidade única, uma coisa muito única. E isso foi muito importante, assim, na minha... Eu ouvi muitos discos dele, principalmente dos anos 70. E eu acho que Cais é uma música... eu não digo que é a minha preferida, porque eu não consigo dizer qual que é. Tem muitas outras dele também que me emocionam muito. Mas eu acho que Cais é uma música importante, assim. Eu acho que é uma música que, naquele momento, nesse disco, nesse momento... É uma música revolucionária, assim, em termos musicais mesmo, de composição, de o que ele fez.
0: Tem umas sequências improváveis, não é?
1: Ele nunca vai pro lugar óbvio, ele nunca vai. É uma coisa realmente de um artista muito livre.
0: Uhum.
1: Não sei de onde vem isso, é uma coisa que ninguém... É um mistério, ele é um grande mistério.
0: Olha, outro que já aqui falamos é João Donato, também faz parte das tuas escolhas, escolheste até Quem Sabe. João Donato, que infelizmente morreu há pouco tempo, deixou-nos um legado espetacular. E ele também tem esse lado muito, por um lado assim, quase infantil, na forma como compõe, mas... mas altamente sincopada, aquela forma dele tocar. Ouve-se 30 segundos já sabe quem é, não é?
1: Sim.
0: E ele acabou por ser muito importante, sobretudo naquela fase da bossa nova.
1: Sim.
0: O universo da bossa nova é algo que também te fascina?
1: Muito, muito. Principalmente Tom e João Gilberto, né, que a gente escutou muito. E o João Donato, eu acho que o João Donato, ele é o, para mim, ele sintetiza o jazz brasileiro. Ele tem uma cabeça de músico de jazz, assim, no sentido de que não se ensaia, não se ensaia, não se combina as coisas. A coisa é muito feita na hora, uhum, espontânea, né? Improvisada. Então ele tinha até essa fama de não adianta combinar muitas coisas, porque ele chega na hora e ele faz outra coisa.
0: Pois é, a mesma música pode ser tocada de maneiras, exatamente, diferentes, em shows diferentes.
1: E uma, né, pessoa que está conectada com a música 24 horas por dia, só pensa em música. Uhum. Eu me identificava muito, assim. Antes de eu conhecer ele, eu ouvia muito ele. E depois que eu conheci, eu tive essa sensação de conhecer um jazzman. De conviver com o jazzman. E ele também viveu muito nos Estados Unidos, uhum, tocou lá com os latinos também. Lá.
0: Essa influência latina também é muito presente.
1: Ele trouxe essa latinidade,
0: né?
1: Ele trouxe as coisas do Latin Jazz, né?
0: Uhum.
1: E era isso, tocar com.
0: Meio o universo do Sam Mendes, que também depois também explorou, né?
1: Ele tinha uma coisa muito ligada ao Latin Jazz, assim, do Couch Jader, do Ed Palmieri, do Mongo Santa Maria, que foram artistas com quem ele tocou, que inauguraram essa coisa, e muito cool, né?
0: Uhum.
1: Aquele jazz cool com percussões e tudo. Ele trouxe isso pro Brasil e é isso, a gente tocava com ele, ele costumava dizer, eu ligo meu radar, você liga seu radar. Então, quando eu tocava com ele, eu sentia uma conexão muito forte. E eu acho que ele sentia também, ele manifestava. A gente se olhava, tinha uma química muito boa e tem a ver com a minha também história de vida, do crescer ouvindo ele também. Principalmente dois discos muito importantes, que é o Lugar Comum e o Quem é Quem.
0: Uhum.
1: Esses dois discos dele que tocavam sem parar na minha casa.
0: Uhum. É engraçado que falamos agora de duas das tuas escolhas. São duas pessoas que pelos vistos eram muito disponíveis para abraçar os novos talentos, não é? Porque normalmente há muita ideia de que os grandes artistas não querem os putos por perto, não é?
1: O João Donato tinha um espírito realmente jovem. Ele tinha um prazer de estar com a galera nova, assim.
0: Uhum. Aliás, o último concerto que eu ouvi do João Donato cá em Lisboa era tudo malta nova, a tocar com ele.
1: Uhum.
0: Tudo gente que certamente cresceu a ouvi-lo.
1: Sim.
0: Tu chegaste a fazer também vários concertos com ele, ou não?
1: Fiz. Uhum. Fiz algumas coisas com ele. Ele gostava de me chamar. O baixista que tocava com ele era o Luiz Alves. Mas assim, quando o Luiz Alves não podia, eu substituía. Então fiz muito show, uhum, com ele. Eu toquei com ele uma vez com o Bud Schenk, o saxofonista americano, Bud Schenk.
0: Uhum.
1: E também eu viajei com ele num show que era com artistas de bossa nova, com Marcos Valle, com a Wanda Sá, com Roberto Menescal. A gente foi pra Londres, a gente foi pra Austrália. E toquei muito, toquei e gravei com ele muitas coisas. Eu gravei um disco do Gilberto Gil também, junto com ele também. O disco Ok, Ok, Ok, do Gilberto Gil. Tem duas músicas deles dois,
0: uhum,
1: parceria deles dois. Que é uma parceria maravilhosa, Gil e Donato. E aí eu tive esse privilégio também de ser convidado pelo Ben, que estava produzindo. Que ele sabe a importância também que eu dou para o Donato e essa parceria dele com o Gil. Então ele me chamou e eu gravei duas músicas nesse disco com os dois juntos, assim, foi maravilhoso.
0: Uhum. E as histórias que eles contavam, ele era partilhava ou não? Ou fazia segredo?
1: Sim, não, eles são eles,
0: porque eles fizeram parte da história do Brasil, da música popular.
1: Sim.
0: Brasileira.
1: Não, eu sento. A gente senta e fica só assistindo os dois. E é bonitinho, eles são fofos, eles têm uma coisa de criança, parece duas crianças brincando. Tem uma musicalidade muito parecida, os dois. É pura, é muito legal.
0: Vamos ouvir então João Donato, é a tua segunda escolha, até quem sabe.

0: João Donato, uma escolha de Alberto Continentino, o músico brasileiro que está aqui hoje connosco no Índice Médio de Felicidade. É desconcertante, não é? Estávamos a falar desta suavidade, eu chamei-lhe quase um lado infantil, mas é desconcertante a forma até que me canta, que é muito João Gilberto também, assim, não é? Aquela coisa meio sussurrada.
1: Sim.
0: E a verdade é que acabou por marcar muito as gerações que seguiram, até à tua, até mais novos ainda continuam a olhar para João Donato com reverência.
1: Sim, acho que sempre vai ser interessante. A musicalidade do João Donato vai ser sempre interessante e moderna para todas as gerações.
0: E o que é que tu achas agora da nova música brasileira? Tu, de alguma maneira, tens estado, e eu disse na apresentação, que tens estado envolvido naquilo que, pelo menos na minha perspectiva, tem sido mais interessante, mais inovador, e eu acho que no Brasil também é assim que está a ser interpretado. Desde logo projetos como Bala Desejo, artistas com quem tens envolvido, Adora Molambau, Ana Frango. Essa nova música carioca interessa-te porquê? Porque é relativamente saudosista também, mas olhar para a frente, ou não?
1: Sim, eu acho que da minha perspectiva, a surpresa muito boa de quando eu conheci eles foi uma sensação de quase que essa coisa da MPB, é da gente pensar que foi uma coisa tão forte nos anos 70, foram tantos, até anteriormente, né, anos 60 também, 50, a revolução que eles fizeram para a música, e uma coisa tão importante no mundo, em que qualquer lugar do mundo as pessoas mergulham nessa música e vê o valor, uma coisa direta, tirando o aspecto cultural de quem cresceu no Brasil. Uhum.
0: Universal, absolutamente universal. esse
1: então,
0: contágio
1: foi
0: de felicidade.
1: Para mim foi muito bacana ver assim artistas muito jovens que ouviram, assimilaram tão bem essa música do passado e conseguiam compor tão bonito, uma coisa tão verdadeira, cresceram nesse berço, né? E uma sensação de que isso vai se manter vivo por muito tempo.
0: Uhum.
1: Quando eu encontrei eles, eu tive essa sensação de pensar, cara, isso vai continuar, porque realmente é muito forte. Não tem como. E hoje em dia, uma coisa tão bacana que hoje em dia eu vejo até artistas de outros países fazendo MPB. Fazendo música brasileira, assim. É uma coisa que virou um negócio. Eu vejo artistas até do leste europeu, de outros lugares, fazendo coisas que tem aquela sonoridade, que tem
0: esse açúcar.
1: Esses elementos, né? E é muito bom a gente estar sendo. Eu acho que eles representam isso.
0: Uhum. Mas é curioso que tu já tens estado a tocar com os grandes do Brasil, podias já não ter sequer disponibilidade para entrar com esta nova geração. E ainda há pouco tempo te vi com o Ana Frango Elétrico, lá em cima em Coura, com a Dora Morlambau, e vejo-te feliz em palco, não é?
1: Muito, muito feliz, muito feliz. Eu tenho essa coisa, eu observo eles, aprendo com eles. Eu acho que a gente está todo mundo no mesmo. A gente está vivendo a mesma época e a gente está junto. Então eu tô tocando com o Caetano Veloso, tô tocando com o Marcos Valle, que já tem 80 e poucos anos. E eu tô tocando com esses artistas que têm 20, 30 anos. E eu sinto que a gente está junto, assim, a gente está no mesmo, sabe, vivendo o mesmo espaço-tempo, fazendo música, e a gente está interagindo. Então, o Caetano, por exemplo. Eu voltei a tocar com o Caetano depois de 25 anos através do Lucas, que é do Bala Desejo. Ele foi através do Bala Desejo que eu voltei a tocar com o Caetano. Então, eles estão conectados entre eles. E eu acho que o Caetano sabe ver isso, ele sabe valorizar isso. O Marcos Valle sabe valorizar isso, o João Donato sabe valorizar. Então, essa troca entre gerações, ela é muito saudável e todo mundo sai ganhando. E eu meio que tô no meio, né? Eu tô entre os dois, assim.
0: É.
1: Então eu tô num lugar privilegiado de perspectiva, de viver tudo que eu já vivi e de ver eles com essa sede do novo, assim, né? Esse frescor.
0: E é isso que se sente no teu disco que lançaste há pouco tempo. É precisamente isso, vais buscar a origem de toda a música popular brasileira, essas referências todas que estão contigo desde miúdo, não é? Mas ao mesmo tempo queres procurar outra coisa, queres descobrir novas sonoridades.
1: Sim.
0: Essas complicidades com a malta nova. E trazer também algum experimentalismo, não é? Acho que há algum experimentalismo
1: sempre,
0: assim, jazz.
1: É.
0: Jazzístico.
1: Sim, tem um momento na minha vida também que eu comecei a conviver com mais dois, que é o Cassinho, o Domênico e o Moreno, que tem muito também. Eles trazem elementos muito modernos para a música, de experimentalismo, de eletrônicos, e isso me influenciou muito, isso está muito forte no disco. E não só eles, como uma cena musical que tem no Rio. Alternativa. Então eu sempre tive presente também nessa cena, de ir nos lugares, de tocar, de participar das performances também. Uhum. Então isso me tornou também acessível pro olhar dessa nova geração, né? De me ver participando também ativamente.
0: Uhum.
1: Nessa cena carioca alternativa, que é um que é de onde sai pra mim. Eu fico procurando de onde vai sair as coisas novas, interessantes, assim. E não me acomodo num lugar de... Porque a gente tem ali um grande mercado, uma grande indústria musical no Brasil, que, na qual eu trabalho há tanto tempo e na qual eu poderia ficar acomodado.
0: Sim, poxa, é isso.
1: E ficar só naquele ambiente. Mas eu sempre...
0: Gostas de arriscar.
1: Eu sempre quis também observar, vigiar o que está acontecendo. Uhum. E também é pelo fato também de eu ter conhecido muita gente e muita música através do meu tocar, né? Então, por exemplo, como eu falei, assim como surgiu para mim nos últimos anos essa nova geração, como eu falei também, no momento em que o Cassim me chama para tocar na banda, no Mais Dois, quando ele lança o disco dele, pelo Mais Dois, né, o Futurismo, e me chama para fazer turnês pelo mundo, e aí eu começo a tocar com eles e começo a observar o que eles gostam de ouvir, o papo musical deles.
0: Uhum.
1: Ensaiar com eles, ver como eles trabalham no estúdio, ver como eles compõem, como eles produzem.
0: Sim.
1: Totalmente diferente das outras coisas que eu fazia. Então, todas essas. Eu vivi vários ciclos de gerações, assim, muito positivas. E espero continuar nesse.
0: Sim.
1: Estando nesse.
0: Estás a falar do Cassim, o Cassim é muito fora da caixa, né? Eu tive a oportunidade de trabalhar com ele. Como sabes, ele produziu algumas músicas de um disco meu. E é de facto uma cabeça que está fora do baralho. Não. Vai de repente para um território onde não estavas à espera, não é? Procurar uma sonoridade. E ele é um pouco mais velho do que tu, não é?
1: Ele é 4 anos mais velho do que eu. A gente é mais ou menos a mesma geração. Okay. Até porque a gente começou muito cedo, nós dois. Então. E aí a gente já está junto há também uns 20 anos que a gente está muito junto, muito amigo e muito parceiro. E ele está muito envolvido em todos os meus trabalhos autorais. Ele é uma pessoa que eu preciso estar perto, preciso do olhar dele. É um irmão, assim, uma pessoa que...
0: Ele era familiar do Donato, ou não? Ou é só mim?
1: Muito amigo, vizinho.
0: É, vizinho, era
1: vizinho
0: isso,
1: do Donato, é cresceu, isso. Conhece o Donato desde criança.
0: Exato, é isso.
1: É.
0: Olha, vamos aqui a mais uma escolha. Não sei onde é que eu vou contextualizar no teu percurso, mas já me vai explicar. Bart Bacará. Escolheste Alfie, vamos ouvir.

0: Bert Bacharach, um dos gigantes da música pop do século XX, um maestro, um compositor incrível, sei lá, a par de Cole Porter ou assim, ou Gershwin, são dos grandes, não é?
1: É um dos meus favoritos. Dos meus compositores favoritos.
0: Nós estávamos aqui a falar que a determinada altura isto até foi considerado uma música de elevador, não é? Assim, tentaram desvalorizar esta música.
1: É.
0: O que é que tu achas sobre isso?
1: Eu acho muito cruel. Mas tem o seu senso de humor também, né? É, assim como a bossa nova também, até o próprio Tom Jobim, às vezes. Uhum. Esse tipo de música bem orquestrada, né? Antiga dessa época, suave. Surgiram como uma coisa cool, depois virou esse termo easy listening, né? Tão cruel assim, mas eu acho ele um dos maiores compositores.
0: Mas acho que o mundo se reencontrou e...
1: Sim, se reencontrou.
0: Porque, e reconciliou com...
1: Quando você para ouvir não só a composição, como os arranjos, a forma como ele escrevia os arranjos, de tudo, como ele pensava o ritmo, como ele pensava... eu gosto dos compassos quebrados que ele usava.
0: Sim.
1: Usava uns compassos assim, tortos, assim. É muito genial, ele é muito genial. Muito. Tem muito um repertório imenso. Eu adoro a parceria dele com a Diane Warwick, ela interpretando ele. E essa música, Alf, na verdade, eu conheci ela com Bill Evans, porque o Bill Evans era um pianista de jazz que era o preferido da minha casa. Então, assim, ele é o preferido da minha mãe, do meu pai, do meu irmão, do Kiko.
0: Uhum.
1: Então, na minha casa tinha muitos discos do Bill Evans e tinha ele tocando Alf, que foi a primeira gravação dessa música. Eu achei lindo, porque... E o Bill Evans que tinha essa boa curadoria, né, de achar um bom compositor, né? Ele gostava de gravar o Luiz Essa, ele descobriu o Luiz Essa, um pianista brasileiro, compositor. Então, essa escolha de compositores, né? Ele gostava muito do francês Michel Legrand.
0: Uhum.
1: Ele gostava muito desse canção para cinema então eu conheci Alf através dele, depois que eu fui conhecer o compositor Bert Bacharach.
0: Uhum.
1: E fiquei fascinado.
0: Uhum. É um dos meus discos preferidos, é o do Bill.

0: repertórios imensos de standard americano. Em algum momento a gente deve ter tocado Alf. E é uma música que, nos últimos anos, eu comecei a ter um hábito de tocar para meus filhos dormirem. E aí eu toco violão e canto para eles. E aí toco umas músicas minhas, aí toco umas bossa novas. E aí eu falei, pô, meu repertório tá muito ruim, porque eu nunca fui de aprender canção, de pegar, procurar música, ou tirar de ouvido, e procurar letra, cantar, tudo isso. E aí eu comecei a pensar, pô, mas isso é um exercício tão bom. E eu vejo todo mundo, né, que é compositor de canção, praticar muito isso. Falei, faltou eu fazer isso. E aí essa foi uma das músicas que eu aprendi e toco para meus filhos dormirem.
1: Uhum. E o universo da pop, do rock, da música alternativa, passou de sempre ao lado ou não? Ou faz parte também do teu imaginário?
0: Ele veio para mim, foi uma busca minha, foi uma procura minha. Eu vivi muito nessa época, vivi um pouco alienado, assim, por causa da coisa do jazz lá na minha casa. Mas assim, eu vivi os anos 80 e eu vivi os anos 90 naquela época de MTV. Então eu era interessado, eu sempre me interessei pela cultura pop.
1: Também havia Nirvana na tua cabeça.
0: Sim. Sim. E aí depois eu trabalhando, como eu falei, com o Cassim, com essa galera, Jonas Sá. Eu pesquiso muito, eu gosto muito, eu tenho é muito abrangente, assim, essa lista poderia ir muito bem, uhum, para esse lado também, de coisas assim, krautrock alemão,
1: Kraftwerk e qualquer coisa.
0: Kahn, sabe? E até eu chego até o punk, sabe? Isso sem falar pela fase de eu me encantar também pela coisa da Motown, do Marvin Gaye, do Stevie Wonder,
1: da música negra.
0: Da música negra, isso aí é uma coisa muito forte pra mim também. Então é muito abrangente, assim, até hip hop também. Uhum. É muito.
1: E eu vejo muito isso também nos teus discos, esse lado. Sim. Da música negra, eu acho que está lá.
0: Sim, tá.
1: E no teu groove? O teu groove tem muito de alma negra, tem assim?
0: Tem. É uma coisa que bate em mim imediato, assim, muito forte. Sempre foi, me agrada, tá em todas as minhas playlists, é muito forte.
1: Uhum. E nesta não podia deixar de estar, tem aqui um representante magnífico, Stevie Wonder.
0: É o maior de todos.
1: É o maior, né?

0: Vamos até 1976, que grande disco este, não é? É um dos grandes discos da música negra.
1: É o disco que eu mais ouvi na minha vida.
0: É?
1: É, com certeza. Porque eu uma vez, uma época da minha vida, eu fiquei viciado nele, eu tinha uns 16 anos. E aí eu via em looping, sem parar. E aí depois, meu filho, Ian, descobriu o vinil lá em casa. Aprendeu a botar na vitrola. E aí eu ouvi mais infinitas vezes com ele. Até eu pedi pra ele, falar, filho, bota outro disco, vamos variar um pouquinho. Mas
0: o que é que ele gostou? O Sky foi o Isn't She Lovely?
1: Não, o disco inteiro. Ele sabe o disco inteiro. E vários momentos, na verdade, eu falei de dois momentos da vida, mas assim, esse disco está presente na minha vida inteira.
0: Stevie Wonder acabou também por deixar rastro em músicos de todo o mundo. E eu sinto que há bocadinho que estamos a falar do teu groove, acho que podia ser o Alberto a tocar este disco, por exemplo.
1: Seria um sonho.
0: Mas não, reconheces-te ali um jeitinho, o teu jeitinho ali?
1: Sim, porque eu ouvi muito, né? Motown e tudo, soul music, ouvi muito. Black music no geral. Agora o Stevie Wonder, ele é especial dentro de tudo isso, ele é especial. E eu tenho minhas conversas musicais com meu filho, né? E eu falo pra ele, observa que o Stevie Wonder, ele... Eu tenho... Isso é um fato que eu vou falar aqui, mas eu não tenho nenhuma comprovação. Mas uma convicção de que ele ouviu muita música brasileira. Ouviu muito Jobim. Se você pega uma música, You Are the Sunshine of My Life. E ele... O tipo de composição, o tipo de melodia, o tipo de harmonia... E o tipo de ritmo, de levada, daquela coisa dos músicos americanos de estúdio tentando tocar bossa nova, muito inspirado pelo Sérgio Mendes e o Guedes e Gilberto. Então, tenho certeza que ele era muito ligado. Ele gostava de música brasileira e gostava de samba. Ele gostava de Antônio Carlos e Jocafe também. Então, eu tenho certeza que está muita música brasileira presente na composição dele.
0: Mas é interessante também no Stevie Wonder é a capacidade de se reinventar e de explorar territórios, por exemplo, a eletrónica, sintetizadores, analógicos, foi dos primeiros a... Eu acho que ele até deu ali um pulo que foi demasiado ousado, considerado ousado. Não é?
1: Quando ele pega a autonomia da carreira dele para fazer o que ele quer, porque ele era muito...
0: Formatado, não é? Muito formatado
1: pela Motown. Quando ele consegue a autonomia dele, ele se aproxima da música eletrônica, ele se encanta. Tem um projeto, né, que chama Tonto Head Expansion. É um álbum que ele descobriu, esse álbum, que é um álbum de música de sintetizadores, música toda feita com sintetizadores. E ele descobre esse álbum e ele vai pra esse caminho totalmente distante do que ele vinha fazendo antes. E aí ele faz uma sequência de disco que é uma sequência maravilhosa dos anos 70, que fez a minha cabeça completamente. E ele chega nessa etapa, nesse Songs Key of Life, que é o auge, assim. Já é uma outra nova fase que ele entra, mas uma maturidade de produção, assim, maravilhosa, que é tudo pra mim, tudo que eu gosto muito.
0: Isso não é para todos, essa ousadia.
1: Jovem, né? Ele faz isso. Jovem, ele faz isso com 20, 21 anos.
0: E não percebia nada de eletrónica, não é? Permitir-se a explorar tecnologia que na altura ainda nem sequer era muito desenvolvida na música, não é?
1: Sim.
0: E tendo já um nome muito forte, eu acho que eu gosto muito disso nos artistas e no caso dele acabou por resultar em discos incríveis, não é?
1: É um super artista com todas as letras maiúsculas.
0: E também sabe fazer música pop do melhor que há, daquela altamente contagiante, não é?
1: Sim.
0: Isso é maravilhoso. É um bocadinho como o Bert Bacharach, também consegue fazer música erudita e ao mesmo tempo fazer música pop bonita e glamourosa. Olha, vamos aqui a outra escolha tua e vamos um bocadinho outra vez às raízes da música popular brasileira e aqui, tanto, não é? Escolheste João Nogueira. Eu conheço-o mal, por acaso conheço este tema que talvez seja dos mais conhecidos, não é? Mas ele foi fundamental para a história do samba, não é?
1: Sim.
0: Aquele samba assim meio malandro, meio...
1: Para mim faltou um pouco a cultura do samba, que eu admiro, que eu toco, já gravei, né? Eu toquei muito com a Maria Rita, com formações em que ela buscava um grupo de samba mesmo, que fazia samba, não samba estilizado, mas o verdadeiro samba. Convivo com pessoas como Pretinho da Serrinha, Marcelinho Moreira, Fred Camacho. Aprendo muito com eles, porque eles têm uma cultura absurda de samba. E eu não tenho. Eu não cresci, como eu falei, eu cresci muito no jazz e a bossa nova e a MPB.
0: Que é mais elitista, não é?
1: É, do Edu Lobo, do Chico Buarque, dessa coisa. Mas assim, adoro Cartola, adoro Nelson Cavaquinho, o Paulinho da Viola. Conheço esses grandes, o João Nogueira, esses grandes compositores, mas eu ainda pretendo mergulhar mais nessa cultura maravilhosa, riquíssima do samba. E aí agora, o meu filho tá tocando.
0: Que idade é que tem?
1: Ele tem 14 anos.
0: Já toca o quê?
1: Ele tá tocando violão. Ele começou agora, na verdade, muito pouco tempo. E aí uma das primeiras músicas que ele quis aprender foi essa, Espelho. E eu acho emocionante porque é uma música que ele fez pro pai. Então, na hora que eu peguei o papel pra fazer uma lista, eu falei, vou escolher essa com carinho, porque eu acho uma música muito emocionante, né? Eu acho que é um... Todo mundo se emociona com essa música. E pra mim é especial por esse motivo, essa ligação com meu filho, que tá se interessando muito pelo samba, que talvez ele vai trazer essa cultura que eu um pouco fiquei alienado, talvez vai vir através dele. Já me pediu pra comprar um cavaquinho, quer tocar cavaquinho.
0: Isso é interessante. E sentes que ele tem...
1: Sinto.
0: É um virtuoso?
1: Não sei se ele é virtuoso. Ele gosta muito de música, ele se interessa muito por música, tem uma facilidade, começou a tocar e muito rápido já toca aqueles ritmos brasileiros que são difíceis. Então ele tá aprendendo tudo isso e eu tô feliz que ele tá se interessando. Eu acho uma boa idade para ele mergulhar nessa cultura e aprender e me ensinar. Ele que vai me ensinar.
0: Olha, vamos ouvir então João Nogueira, o tema Espelho, e já vamos falar também sobre o teu disco um bocadinho. E estás por cá também para tocar, não é?
1: Sim, vai. Falar do show.
0: É isso.

0: Alberto Continentino é o nosso convidado desta semana. Trouxe-nos João Nogueira, um The Roots do samba brasileiro. Samba é uma coisa que te fascina, já disseste, e queres explorar um pouco para o futuro. Ou seja, consegues perceber que caminhos é que ainda queres percorrer enquanto músico?
1: Ah, eu quero continuar. Eu tenho uma necessidade assim de ouvir muita música, de descobrir.
0: Então, gostas de ouvir coisas novas, explorar coisas novas.
1: Das novas, e fico redescobrindo também as antigas até hoje, né? Então, e o samba me interessa, tá na abrangência das coisas que eu me interesso muito.
0: Uhum. Ajuda-me a perceber então, temos um disco novo, não sei se o público português o conhece muito bem, mas devia conhecer porque é um disco magnífico, onde está tudo aquilo que falamos durante esta última hora, não é? Tu abraçaste todas essas tuas influências e estão ali, com um bocado também de como dizíamos há pouco, de experimentalismo, e isso existe lá também. E agora estás a trazer isso aqui a Portugal, vais fazer um show, não é? O que é que podemos esperar desse show e onde é que é? Conta-nos tudo.
1: Bom, eu lancei o disco em 2025, e Cabeça Meio Corpulento, e aí comecei a fazer show, montei uma banda, fiz shows pelo Brasil, fiz show no Rio, fiz show em São Paulo, em Belo Horizonte. O show já tá amadurecido, é um show que tem todos os elementos do disco e ainda mais, ele ganha a coisa o recurso da performance, né, da espontaneidade, porque, como eu falei, o jazz é coisa muito importante para mim, então ele tá muito na nossa forma de, mais como um pensamento, mais como uma forma do que propriamente o jazz, né?
0: Uhum.
1: De interação musical. E aí agora eu tô montando uma banda na Europa para fazer turnês, e aí fiz montei um trio com um super amigo meu, Cláudio Andrade, que é um músico que eu conheço há mais de 30 anos, 30 e poucos anos, 35 anos talvez.
0: Uhum.
1: A gente começou a tocar juntos, a gente é parceiro desde o início. Ele tá aqui em Portugal há 11 anos, é um super pianista, e também tem o Mátio Moretti, que é um baterista polonês, com quem eu criei ali uma conexão musical e pessoal, com umas experiências de umas residências que eu fiz na Polônia, uma participando do disco do Gary, nosso amigo Gary Corbin.
0: Uhum.
1: Que gravou o disco lá no super estúdio, e a gente ficou muito amigo. Também foi uma amizade também muito através, conheci ele através do Cassim.
0: Uhum.
1: Ele virou nosso irmão aqui, nosso familiar da nossa família musical. E aí eu escolhi, foram os dois músicos que eu escolhi para montar esse trio. E aí a gente vai tocar, vamos começar na Polônia, né? Como eu falei, essa história toda que a gente tem na Polônia. E a gente vai tocar em Gdansk, em Varsóvia, em Cracóvia. E no dia 30 de setembro, aqui na fábrica Braço de Prata.
0: Vai ser um grande concerto. Mas ajuda-me lá a perceber, porque de alguma maneira tens estado sempre... não tens tido o protagonismo de ser o frontman, não é? O cantor.
1: Sim.
0: Principal. Já estás confortável com isso?
1: Cada vez mais. A primeira coisa que a gente sente que é quando a gente começa a gostar, quando a gente começa a se divertir. É uma coisa que eu tô adorando fazer, tô gostando muito, nunca gostei tanto de fazer, que é tocar essas músicas. São boas de tocar, eu tô cantando também, são as minhas canções, dá uma alegria, um orgulho de mostrar isso ao vivo, e também ter o meu momento íntimo com o baixo ali, né?
0: Okay.
1: E é um trio, então eu gosto muito de ter muito a participação de todo mundo, eu gosto de todo mundo brilhando no palco.
0: Dia 30 no Braço de Prata. Vai ser um grande concerto, certamente. Alberto, estamos a terminar. Ajuda-me a perceber aqui a tua última escolha, António Carlos Jobim. Já, eu acho que é um bocadinho previsível, não é?
1: Sim, tem que faz parte da minha vida, tem que ter. É o maior compositor de todos, para mim. Então, difícil escolher uma canção dele, né?
0: Pois, sim.
1: É.
0: Mas acabaste por escolher uma que não é propriamente previsível, não é? E tem um lado mais de maestro também presente, não é?
1: Sim. E tem
0: umas mais intimistas, mais ao piano. Esta tem...
1: Essa gravação, esse álbum Urubu, foi um álbum também da minha vida, um daqueles da minha vida. O Tom Jobim tem três álbuns que foram muito importantes: o Urubu, Matita Pereira e Stone Flower. Na minha casa também a gente ouvia em looping. E tem uns arranjos do Klaus Ogerman maravilhosos, de cortar o coração, como tudo que o Tom fazia. E eu achei essa. Foi uma escolha assim. Não vou pensar muito, é Lígia.
0: E é uma extraordinária maneira de terminarmos este programa. Alberto, obrigado. Foi
1: obrigado,
0: um gosto ter-te por cá. Espero que a digressão pela Europa também seja boa e que venham mais discos.
1: Prazer foi todo meu, adorei.
0: Obrigado. Vamos terminar então com Carlos Jobim, António Carlos Jobim e Lígia. 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
6: Olá a todos, bem-vindos à minha hora do bolo. Tenho 14 anos e Santiago Lisboa é o meu nome. Vamos lá cortar o bolo, que já estou cheio de fome.
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A primeira fatia foi para a introdução do filme Pulp Fiction, com a música Miss Hero de Dick Tale. Vamos já dar as próximas duas fatias aos My Bloody Valentine e aos Velvet Underground, com duas das minhas músicas preferidas. Espero que gostem.

Acabámos de ouvir When You Sleep e Femme Fatale. Reservei também uma fatia para Bow Down dos Geese e outra para BM BM BM dos Black Midi, duas bandas que marcaram o recente panorama da música alternativa.

Acabámos de ouvir o Sonic Youth com o tema 100%, que gostava que tivesse sido a minha nota no exame de matemática, mas infelizmente ficou pela metade. O que também vai pela metade é o nosso bolo que viaja para a Inglaterra nas próximas músicas com Everyone Thinks It Looks Daft, The Wedding Present e Good Will Hunting, The Black Country New Road.

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As próximas duas fatias são especiais, pois vão para dois artistas da minha cidade, Leiria. Um projeto já muito consolidado e outro a emergir. Falo-vos de First Bread After Coma e do projeto do Leonardo Pinto, This Space, com os temas Shoes for Men with No Feet e Mountain, respectivamente.

E como o tempo voa, chegamos à última fatia do nosso bolo que vai para When Will You Come Home, de Galaxy 500. Espero que tenham gostado deste meu bolo musical. Fiquem bem, até uma próxima.

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